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2: Tenha o sol para nós.
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2: 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O pato.

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Obrigada. Participação especialíssima no bandolim, Armandinho Macedo.

0: eu sempre digo, isso é Lorenzo. E o Alucino,
1: simplesmente é romântico.

0: 11:24.
1: Faz um sucesso aí, ó. É sucesso, tem que gravar de novo, né? Promocional, bota pra quebrar. E aí, tá tudo de olho aí? Tá secado ali? Aí tá certo.

11 horas e 50 minutos.

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0: vamos cantar.
1: Senhora, eu acho que você tem que mandar aquela mensagem. Mas manda o que está no seu coração.
2: Porque se fosse eu falaria mais ou menos assim.
3: Ei, boa noite. Antes de te bloquear, eu só vim te dizer que a partir de hoje pode tocar o terror, fazer o que quiser fazer. A boca é sua, curte sua farra. Sinto mais nada.
1: Não, apaga. Oi.

0: acho que agora é minha vez de mandar.
1: Manda mensagem.
0: Eu vou mandar.

0: Boa noite, Uberlândia! Faz barulho aí, Uberlândia, que eu quero ouvir!
1: Que coisa linda, galera!
0: Obrigado!

0: hoje, hein? Só hoje.
1: Valeu, safadão!
2: Duas horas e três minutos.
3: Mano Walter, vamos falar de amor.

0: 2 horas e 40 minutos.
1: Muito barulho pra Thalita, meu! Só, Damião! Vai! Thalita, estão dizendo por aí que a gente é uma dupla.

0: 3 horas e 6 minutos.
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Uma poesia que falava exatamente como eu sou. Exatamente como eu penso. Exatamente como eu quero que você me conheça. Quando eu nasci, Deus me deu uma sublime missão. Falar o que o povo sente das coisas do coração. Me fez amigo das rimas, das noites, das madrugadas. Me deu o dom de escrever e essa voz abençoada. Ele me deu o amor das pessoas e desse amor sou submisso. Porque um homem é feito de sonhos, ideais e compromissos. Sou poeta das coisas simples, pois a vida me ensinou. Eu já falei de terra, mato, de bem-te-vi, de beija-flor. Já contei muitas histórias, cotidiano banal. Sou matuto, sou nato, rio em curso natural. 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

o seguinte, todo mundo pro piseiro do Salvador. Lá fora tá chovendo, não tem cerveja não.

nosso que estais no céu, santificado seja o vosso nome. Venha a nós o vosso reino. Seja feita a vossa vontade, assim na terra como no céu. O pão nosso de cada dia nos dai hoje. E perdoai-nos nossas ofensas, assim como nós perdoamos a quem nos tem ofendido. Não nos deixeis cair em tentação, mas livrai-nos do mal.

0: Ave Maria, cheia de graça, o Senhor é convosco. Bendita sois vós entre as mulheres, e bendito é o fruto do vosso ventre, Jesus. Santa Maria, Mãe de Deus, rogai por nós, pecadores, agora e na hora de nossa morte. Amém.
1: O anjo do Senhor anunciou a Maria, e ela concebeu do Espírito Santo. Ave Maria, cheia de graça, o Senhor é convosco. Bendita sois vós entre as mulheres, e bendito é o fruto do vosso ventre, Jesus. Santa Maria, Mãe de Deus, rogai por nós, pecadores, agora e na hora da nossa morte. Amém. Eis aqui a escrava do Senhor. Faça-se em mim segundo a vossa palavra. Ave Maria, cheia de graça, o Senhor é convosco. Bendita sois vós entre as mulheres, e bendito é o fruto do vosso ventre, Jesus. Santa Maria, Mãe de Deus, rogai por nós, pecadores, agora e na hora da nossa morte. Amém. E o Verbo se fez carne e habitou entre nós. Ave Maria, cheia de graça, o Senhor é convosco. Bendita sois vós entre as mulheres, e bendito é o fruto do vosso ventre, Jesus. Santa Maria, Mãe de Deus, rogai por nós, pecadores, agora e na hora da nossa morte. Amém. Rogai por nós, Santa Mãe de Deus, para que sejamos dignos das promessas de Cristo. Oremos. Derramai, ó Deus, a vossa graça em nossos corações, para que, conhecendo pela mensagem do anjo a encarnação do vosso Filho, cheguemos, por sua paixão e cruz, à glória da ressurreição. Por Cristo nosso Senhor. Amém. Glória ao Pai, ao Filho e ao Espírito Santo, como era no princípio, agora e sempre. Amém.
2: Irmãos e irmãs em Cristo, hoje nos reunimos em espírito de oração, com corações abertos e almas rendidas à vontade de Deus. Neste momento sagrado, clamamos pelo auxílio divino do glorioso Arcanjo Rafael, aquele a quem o Altíssimo confiou o dom da cura, do alívio e da restauração. Com toda a nossa fé, elevemos nosso espírito a Deus, para que esta oração se torne um rio de bênçãos, derramando-se sobre cada um de nós. Feche seus olhos, inspire profundamente e sinta a presença de Deus neste lugar. Agora, oremos. Ó Arcanjo Rafael, mensageiro da cura e portador da luz divina, tu que foste enviado ao servo Tobias, guiando seus passos e restaurando a visão de seu pai, hoje clamamos por tua presença em nossas vidas. Vem, glorioso Rafael, desce dos céus com tuas asas resplandecentes. Traga contigo os bálsamos celestiais. Passeia entre nós e toca com tua luz aqueles que sofrem, os que estão enfermos no corpo, aqueles cujas almas estão carregadas de dor, os que perderam a esperança, os que clamam por um milagre. Vem, Santo Arcanjo, envolve-nos com a tua proteção, purifica-nos com a tua graça, que a luz da cura divina se derrame sobre nós agora. Ó poderoso Rafael, médico celestial, anjo da saúde, nós te pedimos neste instante, toca com tua mão divina aqueles que sofrem no corpo, visita os leitos de hospital, caminha pelos corredores onde há dor, desce até as casas onde a enfermidade assola, e onde houver choro, traz consolo e cura. Senhor, por intermédio de Rafael, restaura aqueles que lutam contra doenças. Que os órgãos inflamados sejam aliviados. Que os ossos quebrados sejam restaurados. Que os pulmões enfermos sejam revigorados. Que os corações fracos sejam fortalecidos. Que os olhos cansados vejam novamente. Que os corpos fragilizados pelo tempo sejam sustentados pela tua graça. Ó Rafael, remove os males, as dores, as febres e os tormentos. Que as mãos médicas sejam guiadas pela sabedoria divina. Que os medicamentos sejam instrumentos do Senhor. E que cada enfermo sinta agora a presença viva da cura. Ó Santo Rafael, tu que és a cura para as feridas invisíveis, para os corações despedaçados, para as mentes atormentadas, clamamos por tua intercessão. Ó anjo da misericórdia, toca aqueles que carregam angústias profundas, os que sofrem de ansiedade, os que enfrentam depressão, os que são atormentados por pensamentos de desespero. Toca, ó Rafael, os que se sentem perdidos e sem direção, os que carregam culpas pesadas, os que foram feridos por palavras cruéis, os que perderam a esperança no amanhã. Ó Divino Arcanjo, restaura a paz interior, quebra as correntes da tristeza, desfaz os laços da aflição e traz ao coração do teu povo a doce certeza de que Deus não os abandonou. Ó glorioso Rafael, tu que uniste Tobias e Sara sob a bênção de Deus, nós te suplicamos, traz cura e harmonia aos lares, que as famílias que vivem em discórdia encontrem reconciliação, que os casamentos abalados sejam restaurados no amor, que as palavras ásperas sejam substituídas por perdão, que os filhos encontrem refúgio nos braços de seus pais, que os pais sejam fortalecidos para guiar seus filhos no caminho da verdade. Ó anjo do Senhor, cura as feridas do passado, restaura os laços quebrados e faz com que cada lar seja um refúgio de paz. Arcanjo Rafael, hoje entregamos a ti nossos corpos, nossas almas e nossas famílias. Que tua luz nos envolva dia e noite. Que teu olhar nos guie em cada jornada. Que tua presença seja um escudo contra todo o mal. E ao final desta oração, elevamos ao Pai Celestial nosso cântico de gratidão. Bendito seja o Senhor dos Exércitos. Bendito seja aquele que cura todas as feridas. Bendito seja Deus, que nos enviou Rafael, o anjo da cura. Louvado seja o teu nome, Senhor, agora e para sempre. Amém.
3: Em nome do Pai, do Filho e do Espírito Santo. Amém. Maria, passa na frente e vai abrindo estradas e caminhos, abrindo portas e portões, abrindo casas e corações. A mãe indo na frente, os filhos estão protegidos e seguem seus passos. Ela leva todos os filhos sob sua proteção. Maria, passa na frente e resolve tudo aquilo que somos incapazes de resolver. Mãe, cuida de tudo que não está ao nosso alcance. Tu tens poder para isso. Vai, mãe, vai acalmando, serenando e amansando corações. Vai acabando com o ódio, os rancores, as mágoas e as maldições. Vai terminando com as dificuldades, tristezas e tentações. Vai tirando teus filhos das perdições. Maria, passa na frente e cuida de todos os detalhes. Cuida, ajuda e proteja todos os teus filhos. Maria, tu és a mãe e também a porteira. Vai abrindo o coração das pessoas e as portas pelo caminho. Maria, eu te peço, passa na frente. Vai conduzindo, ajudando e curando os filhos que necessitam de ti. Ninguém pode dizer que foi decepcionado por ti, depois de ter te chamado ou invocado. Só tu, com o poder de teu filho, podes resolver as coisas difíceis e impossíveis. Amém. Vamos agora pedir por todas as coisas que estão difíceis na nossa vida. Vamos pedir pela nossa saúde, nossas famílias, por aqueles que estão doentes e precisam muito de ajuda. Vamos pedir pela segurança no nosso trabalho, para que todos consigam um bom emprego e seguro. E para aqueles que estão procurando emprego, vamos pedir para que logo encontrem algo que os faça felizes. Vamos pedir também para que nosso dinheiro seja suficiente. Que nunca falte o necessário para nós vivermos com dignidade. E que consigamos resolver os problemas financeiros sem prejudicar a nossa paz. Vamos pedir por cada membro da nossa família, pelos desafios que enfrentam e pelo amor que nos une. Que possamos encontrar paz e harmonia em casa. Vamos pedir também por mais fé, que ela fique mais forte a cada dia. E para aquilo que parece impossível, vamos pedir a ajuda divina. Que Nossa Senhora nos ajude nesses momentos difíceis. Por fim, vamos pedir pela paz. A paz em nossos pensamentos, a paz em nossos corações, paz em casa e em toda a comunidade. Que a paz esteja sempre presente na nossa vida.

Maria, passa na frente da minha vida. Passa na frente da minha saúde. Passa na frente do meu trabalho, das minhas finanças. Virgem Maria, passa na frente da minha família. Passa na frente da minha fé. Ó Maria, passa na frente do meu impossível. Maria, minha mãe, passa na frente de tudo que tira nossa paz. Amém. Ave Maria, cheia de graça, o Senhor é convosco. Bendita sois vós entre as mulheres, e bendito é o fruto do vosso ventre, Jesus. Santa Maria, Mãe de Deus, rogai por nós, pecadores, agora

Eia, pois, advogada nossa, esses vossos olhos misericordiosos a nós volvei. E depois deste desterro, mostrai-nos Jesus, bendito fruto do vosso ventre. Ó clemente, ó piedosa, ó doce e sempre Virgem Maria, rogai por nós, Santa Mãe de Deus, para que sejamos dignos das promessas de Cristo. Amém.

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9: Bom dia, minha gente. Programa Manhã Sertaneja no ar, faltando 15 para 7. Na sexta-feira, 9 de outubro. Vamos que vamos, com o melhor da música sertaneja.

0: Gabriel, meu irmãozinho, fala meu parceiro. Será que essa galera maravilhosa já aprendeu a cantar essa música com a gente?
1: Eu acho que ninguém sabe cantar essa música, não.
0: Agora sim, quer ver, ó?
1: Quero ver.
0: Quero ver todo mundo cantando juntinho com a gente, batendo na palminha da mão. Vamos lá, sim, vai. Tchau, tchau. As arquibancadas também, os camarotes, vamos lá. Assim.

0: traumatizado, né?
1: Desde que a gente terminou, ela não namorou mais. 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
0: Pois é.

0: Fui lá e traumatizei.
1: Clube FM, hora certa, 7 horas, 7 Pronto. Minutos.
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28: Olá, este é o Giro de Notícias. Eu sou o Alan Barbosa e você acompanha os destaques do momento. A condenação de Eduardo Bolsonaro a 4 anos e 2 meses de prisão em regime semiaberto transitou em julgado e, portanto, não cabe mais recurso. Com isso, o ministro do STF, Alexandre de Moraes, determinou o início do cumprimento da pena do filho do ex-presidente Jair Bolsonaro. Como Eduardo está foragido nos Estados Unidos, o nome dele será incluído no banco de pessoas com mandados de prisão. Os passaportes de Eduardo Bolsonaro foram cancelados e tornados sem efeito. O Ministério da Educação anunciou a destinação de 100 milhões de reais para a reposição de equipamentos e mais 28 milhões de reais para a reconstrução de um prédio da Universidade Federal de Pernambuco. O incêndio na unidade de ensino na noite da última quarta-feira será investigado pela Polícia Federal, que irá apurar se houve ação criminosa neste que foi o terceiro incêndio na universidade na última semana. O reitor da UFPE, Alfredo Gomes, estimou o prejuízo de 100 milhões de reais e 20 anos de pesquisas científicas. O governador eleito de Minas Gerais, o senador Cleitinho, declarou ser a favor do fim da escala de trabalho 6x1. Cleitinho vai apoiar Flávio Bolsonaro, do PL, no segundo turno, que é contra a proposta de emenda à Constituição bancada por Lula, do PT. E ainda sobre eleições, um recado importante para você.
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28: Operação integrada da Polícia Federal e das Polícias Civis de São Paulo e Bahia prendeu 26 homens acusados de integrarem o PCC. A Operação Equação Final começou nas primeiras horas da quinta-feira e cumpriu mandados em Jequié, Ipiaú, Dário Meira, Ubatã, Nova Ibiá, Gongogi e Itacaré, cidades que ficam no sudoeste da Bahia, e em São Paulo, Guarulhos e Santo André. O El Niño deste ano deve atingir seu pico no mês de dezembro e há quase 100% de certeza de que os seus efeitos vão durar até fevereiro de 2027. A previsão foi informada pela Organização Meteorológica Mundial nesta quinta-feira. 19 técnicos do Brasileirão já foram demitidos neste ano. O último a perder o cargo é Fernando Diniz, demitido do Corinthians após derrota por 2x1 para o Internacional na quarta-feira. 13 dos 20 clubes da Série A trocaram de treinador pelo menos uma vez. O Remo foi o que mais trocou, 3 vezes. Palmeiras, Atlético Paranaense, Bahia, Coritiba, Bragantino, Vitória e Mirassol mantêm os técnicos desde o início do campeonato. O Giro de Notícias é a produção da agência Rádio Web. Texto e apresentação Alan Barbosa, edição Thiago Pedruzzi.
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25: Muito bem, sejam todos bem-vindos mais uma vez à nossa programação, o nosso show da manhã, começando show da manhã, amanhã abençoada de sexta-feira. Passou rapidinho essa semana, hein? Ótima e abençoada sexta-feira, com muita gratidão no coração, tá bom? Que Jesus esteja contigo, com você e sua família, cuidando, protegendo, livrando de todos os males, todos os perigos, né? Que Ele seja sempre, né? Que Jesus seja sempre o centro de nossas vidas, né? Em tudo que você for fazer, fale para Ele, coloque Ele sempre, sempre à frente, tá bom? Sua vida, faça sempre as suas orações diárias, converse com Ele, converse como se fosse com o seu melhor amigo, e sim, Ele é o seu melhor amigo. Então, coloque sempre Deus à frente da sua vida, tá bom? As coisas com certeza vão entrar no eixo, com certeza as coisas vão começar a dar certo, vai começar a melhorar. Não no tempo da gente, não como a gente quer, não é mesmo? Mas Ele sendo o nosso Pai, sim, Ele sabe o que é melhor para a gente. Você que é pai, você que é mãe, quantas vezes o filho pede alguma coisa para a gente, para fazer alguma coisa, para comprar alguma coisa, para ir em algum lugar, e a gente sempre fala, hoje não, dá, outro dia a gente vai, outro dia acontece. No momento ali a gente fica, o filho fica aborrecido, né? Porque não fez a vontade dele. Mas quando acontece, quando o pai fala assim, que é a hora do pai falar assim, né? É bem mais maravilhoso. Então, nunca coloque o carro na frente dos bois, né? Sempre tem aí aquele tempo de espera, né? Aquele tempo de espera, né? Tudo tem que ter um tempo de espera. E a espera de Deus não é atraso, tá bom? A espera de Deus não é atraso. Você esperar algo nas mãos dele não é atraso. Não vai ter nada atrasado se você estiver fazendo as suas orações diárias, colocando ele à frente de suas orações, contando para ele o seu dia a dia, as suas coisas, os seus projetos, pedindo ele discernimento, sabedoria. Você vai ver que não é atraso. Você vai chegar a uma certa idade da sua vida que você vai ver que tudo que você fez, que deu errado, que foi por seu pensamento, por sua cabeça, você vai ver que o tempo de espera de Deus é maravilhoso, entendeu? Hoje, graças a Deus, eu já tenho uma idade, digamos, né? Uma idadezinha assim que já me permite ter esses pensamentos. Não sou velha, mas também não sou tão jovem, né? Então, estamos aí no meio termo aí. E eu já tenho essa sabedoria, né? De saber que tudo na minha vida lá no passado não deu certo. Por quê? Porque eu não orava. Às vezes orava e fazia do meu jeito. Não esperava o tempo, a resposta da oração. Eu não ia, metia a cara e fazia, né? Igual a gente faz, né? Então, muitas coisas que deram errado na minha vida até hoje foi por falta de sabedoria, falta de discernimento, falta de ter paciência para esse tempo de espera de Deus. Quando você começa a entender esse tempo de espera aí, ó, você vai ver que tudo é belo e perfeito quando tem a vontade de Deus. Porque a vontade dele é agradável, é maravilhosa. Mesmo sendo ruim, é o melhor, tá bom? Então, tenha essa sabedoria, tá? Tenha essa sabedoria dentro de você de orar, tá bom? Você não precisa ter 50, 60 anos, não, tá? Você só precisa ter sabedoria, não importa a idade que você tenha. Mas se você tiver sabedoria, discernimento, saber orar, ter paciência, esperar, você vai ver que a vontade de Deus é agradável na sua vida, tá bom? E sempre carregue com você, quando alguém falar, Deus é bom o tempo todo, muitas pessoas ainda não têm esse entendimento. Às vezes por estar passando por alguma situação ruim, né? Tá passando por um momento que não é tão agradável, aí não entende essa declaração que Deus é bom o tempo todo. Mas Ele é bom o tempo todo. Ele é maravilhosamente bom o tempo todo. Em tudo. Tá bom? Desejo para você um excelente, abençoado dia, ótima sexta-feira, excelente fim de semana, com muita gratidão no coração. Tá bom? Vamos então ouvir a nossa oração da manhã com o Padre Reginaldo Manzotti. Desde já agradecendo você, tá bom? Que está com o seu rádio ligado. Você sempre ligadinho com a gente. Que Jesus abençoe os nossos dias.

0: Bom dia, queridos filhos e filhas, e voltamos o nosso coração para Nossa Senhora, nossa mãe querida, amada, Nossa Senhora. Estenda teu manto, acolha o nosso pedido no despertar deste dia. Em nome do Pai, do Filho e do Espírito Santo. Amém. Nossa Senhora da Conceição Aparecida, Mãe de Deus, Rainha dos Anjos, Advogada dos Pecadores, nesta manhã, a invocamos sendo padroeira do Brasil, de todos os brasileiros. Ó refúgio e consolação dos aflitos e atribulados, Nossa Senhora Aparecida, cheia de graça e de bondade, lançai sobre nós, brasileiros, devotos, um olhar favorável, para que sejamos socorridos por vós em todas as necessidades em que nos acharmos. E de modo particular, nesta manhã, faço o meu pedido. Nossa Senhora Aparecida, padroeira do Brasil, animados e com confiança a vós recorremos, tomando-vos para sempre como nossa mãe, nossa protetora, consolação e guia, esperança e luz na hora da morte. Nossa Senhora Aparecida, padroeira do Brasil, livre o Brasil de tudo o que possa ofender ao vosso Santíssimo Filho Jesus. Nossa Senhora, Mãe Aparecida, preservai-nos de todos os perigos da alma e do corpo. Dirigi-nos, ó Mãe, em todos os assuntos espirituais e temporais. Livrai-nos da tentação do demônio. Nossa Senhora Aparecida, padroeira, fazei que, trilhando o caminho da virtude, possamos um dia ver-vos e amar-vos na eterna glória com teu Filho. Nossa Senhora Aparecida, rogai por nós. Nossa Senhora Aparecida, intercedei por nós. Nossa Senhora Aparecida, fazei-nos dignos das promessas do teu Filho. Pai nosso, que estais no céu, santificado seja o vosso nome. Venha a nós o vosso reino. Seja feita a vossa vontade, assim na terra como no céu. O pão nosso de cada dia nos dai hoje. Perdoai-nos nas nossas ofensas, assim como nós perdoamos a quem nos tem ofendido. E não nos deixeis cair em tentação, mas livrai-nos do mal. Ó Deus, por intercessão de Nossa Senhora, a Virgem Mãe Aparecida, abençoai todos os brasileiros, os que vivem ao relento, os desempregados, os doentes. Abençoai o Brasil, as crianças, os jovens, os idosos, de modo especial as crianças no dia da criança. Nossa Senhora Aparecida, peça a teu Filho que abençoe a água, a roupa dos enfermos, as fotos de família. Em nome do Pai, do Filho e do Espírito Santo. Amém. Nossa Senhora Aparecida, cuidai do Brasil, em especial de nossas crianças. Amém.
1: E agora, vamos juntos nesta manhã fazer o nosso oferecimento diário a Jesus das Santas Chagas. Jesus das Santas Chagas, olha para mim neste novo dia que se inicia. Eu me coloco aos teus pés, humilde e confiante, para te oferecer tudo o que sou e tudo o que tenho. Senhor, no silêncio deste novo dia, venho de coração aberto te entregar as minhas orações, os meus trabalhos, os meus pensamentos e as minhas palavras. Ofereço também as minhas alegrias e os meus sofrimentos, as minhas lutas e as minhas vitórias. Que cada passo que eu der hoje, cada sorriso, cada lágrima, seja um ato de amor e de reparação por minhas faltas e pelas dores que a humanidade te causou. Pelas tuas santas chagas, ó Jesus, fonte inesgotável de misericórdia, eu te peço, cura minhas feridas espirituais e físicas, renova minha fé, fortalece-me nos momentos de fraqueza, que eu não desanime diante das dificuldades, mas me apoie inteiramente em ti. Jesus, pelas tuas santas chagas, salva-me. Jesus, pelas tuas santas chagas, cura-me. Jesus, pelas tuas santas chagas, liberta-me. Concede-me, Senhor, a graça de viver este dia na tua presença, atento ao teu espírito, buscando em tudo fazer a tua vontade. Guarda o meu coração do mal, ilumina meus pensamentos e dirige minhas decisões. Ensina-me a amar sem medida, a servir com alegria, a consolar os que sofrem e a carregar minha cruz com paciência. Pelas tuas santas chagas dolorosas e gloriosas, peço por minha família, por aqueles que amo e também por aqueles que me magoaram. Coloco sob o poder redentor das tuas santas chagas todos os doentes, os aflitos, os desempregados, os que vivem na solidão, os perseguidos e os que mais necessitam da tua misericórdia. Eu me ofereço inteiramente a ti e, pelas tuas santas chagas, suplico a cura da minha alma e peço por esta intenção que agora coloco em teu coração transpassado. Diga a sua intenção. Diga o seu pedido. Coloque a causa ou alguém em oração. Jesus das santas chagas, eu confio em vós. Jesus das santas chagas, eu espero em vós. Jesus das santas chagas, eu te amo e te bendigo. Senhor, fazei de mim um instrumento de tua paz e do teu amor. Que este dia seja vivido contigo e por ti, e que no final dele eu possa repousar em tua paz, tendo a certeza de que fiz o melhor por amor a ti. Amém. O Senhor esteja convosco. Ele está no meio de nós. Ó Deus, por intercessão de Nossa Senhora do Carmo, São Pio de Pietreutina, pelos méritos das santas chagas, abençoe-vos Deus, Pai, Filho e Espírito Santo. Amém.

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5: 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Na Clube, 9 horas mais 10 minutos, temos agora informações diretamente da LMG. A nossa correspondente Jaqueline Melo tem as informações nessa sexta-feira, né, Jaque? Bom dia.
6: Bom dia para você, Miriam Souza, para todos vocês. Bem ligados com a gente na Clube FM 104,9. Show da manhã de sexta-feira, 9 horas 11 minutos, 9/10/2026. Chegamos com as notícias daqui do núcleo de rádio da LMG para você. Aqui em BH, temperatura chegando agora aos 25 graus, um céu claro, como dizem, o sol rachando. Vamos aos 31, aliás, a tendência é só aumentar para a semana que vem. Hoje tem previsão de chuvinha, tomara, porque ontem tinha e não caiu. Hoje é dia do atletismo, viva aí os atletas, parabéns. Dia do açougueiro, parabéns. Dia mundial dos correios, parabéns também. Dia mundial do ovo, que nunca nos falte, meu companheiro diário, ótima sexta. Bom, a nova composição da Assembleia reúne representantes de todas as macro-regiões do Estado. Você confere agora quem são os deputados eleitos mais votados em cada uma dessas regiões nas eleições 2026. A reportagem é do Luiz Felipe Balona.
7: A região central concentra 3 dos 5 deputados mais votados do Estado. Bruno Engler, do PL, liderou a votação com 675.940 votos. Na região central, ele teve mais de 408 mil votos e segue para o terceiro mandato. Pablo Almeida, também do PL, estreia na Assembleia com 227.009 votos. Na região central, foram mais de 163 mil. E Beatriz Cerqueira, do PT, eleita para o terceiro mandato, com 328.402 votos. Do total, mais de 160 mil também vieram da região central. No Alto Paranaíba, mais votada é Lud Falcão, do Republicanos. Eleita para o segundo mandato, ela teve mais de 101 mil votos na região e 159.944 votos no estado. No Centro-Oeste, Eduardo Azevedo, do PL, liderou com mais de 91 mil votos na região. Ele está reeleito para o segundo mandato, com 165.936 votos. Já nos vales do Jequitinhonha e Mucuri, o destaque é Neilando Pimenta, do Republicanos. Ele teve mais de 78 mil votos na região e 125.936 votos no estado. Na Zona da Mata, Grego da Fundação do União lidera com mais de 83 mil votos na região. Ele está reeleito para o segundo mandato com 96.385 votos. No Noroeste, Marli Ribeiro do PL teve mais de 41 mil votos e avança para o segundo mandato com um total de 53.729 votos. No norte de Minas, quem lidera é a estreante doutora Laís Santiago, do PDT, com mais de 77 mil votos na região e 79.017 votos no estado. No Vale do Rio Doce, Enes Cândido, do PSD, teve mais de 77 mil votos. Ele está reeleito para o segundo mandato, com um total de 105.263 votos. E no sul de Minas, Antônio Carlos Arantes, do PL, teve mais de 95 mil votos. No estado, a votação total foi de 145.912 votos, que garantiram o sétimo mandato do parlamentar. E no Triângulo Mineiro, Elismar Prado, do PSD, é o destaque com mais de 83 mil votos na região. Ele foi reeleito para o quinto mandato, com 103.243 votos.
6: Você confere aí toda essa composição do Parlamento Mineiro no grande portal almg.gov.br. Por hoje é só, eu volto então na terça-feira, dia 13, né, dia 12, feriado, dia das crianças, Nossa Senhora Aparecida também. Excelente, feliz dia das crianças, curtam aí as crianças em vocês e um grande abraço pela LMG, correspondente à Assembleia Jaqueline Melo. Miriam Souza aí com essa semana maravilhosa. Então, voltamos na outra. Um grande abraço.
5: Abraço, Jaque. Obrigada. Bom descanso também.
6: Para todos nós.
5: Amém. 9 horas, 15 minutos.

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5: Tem o sol para nós.
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Show da manhã, excelente, abençoada sexta-feira, bom fim de semana. E hoje tem evento lá no Cais do Água Viva, né? O dia de brincar, tá? Toda a criançada, né? Rede municipal, lá no Cais hoje, é o dia de brincar aí, toda a criançada vai participar deste evento maravilhoso aí, que é o dia de brincar. Que bom, né? Todas as crianças aí reunidas. Acho que vai ter show também, né? Vai ter atração aí para as crianças. Bom demais. Não se esqueça de levar o seu filho, sua filha, tá certo? Hoje é o dia de brincar. Que a semana que vem não tem aula, né? Devido aí a semana aí do professor, né? Tem o dia do professor, tá? Segunda-feira também é o feriado, dia das crianças. E dia do professor também, semana que vem. Então a semana não vai haver aula. Então o dia de brincar é hoje, né? E com atrações lá no cais da cidade, tá? Deixa eu mandar um abraço especial para a Claudineia, que já está ligadinha com a gente. Você está ouvindo, né, Claudineia? Claudineia tem a mania de pedir uma música, aí ela pega, vai para onde? Ela vai lá para Carla Luzia. Aí ela volta, ela vai falar para a Luzia que vai passar a música. Aí no trajeto que ela tá voltando, eu já passei a música. Aí ela chega, tô aqui, cadê a música? Criatura, já passei a música. Eu não escutei não, que eu fui lá na Carla Luzia. Mulher de Deus, você manda a mensagem para a Luzia falando que pediu a música. Não precisa sair na Carla Luzia. É rápido, a música é o quê? 3 minutinhos a música. No máximo, uma música é 4 minutos. Passa rapidinho a música aí, ela passa de novo. Não passa de novo, não. Não, você vai lá de novo na Carla Luzia falar que a música vai passar e você vai perder de novo. A cara tá pedindo uma música aqui com Cristiano Neves. Eu vou procurar, tá? Que eu não tenho aqui uma atualizada. Cristiano Neves, Luan, ela ainda pede 3 músicas, 4 músicas, ou passar só 2. Os outros querem participar também, Cláudia, né? Os outros querem participar. É a música para a mãe dela, Amado Batista, tá? Vou passar, belezinha. E uma de Zezé de Camargo Luciano, que eu também sou apaixonada do Zezé. Bora passar, então, uma música do Zezé. E na sequência, viu, Dona Maria, mãe de Claudinei, um abraço para vocês, pessoal ligadinho com a gente. Pessoal do bairro São João, alô você do bairro São João, um abraço, tá? Claudinei, um abraço, Jesus abençoe sua vida, tá? Também, todo dia ela se declara para mim. Eu também gosto muito de você, tá, Claudinei, que Jesus abençoe. É muito bom receber essas mensagens de carinho de vocês, ouvintes, tá? Cada um de vocês que sempre manda mensagem, você que escuta a rádio, que você não tem o telefone da rádio, você faça o favor de anotar esse telefone aí. 991-35-80-40. 991-35-80-40, tá? Eu gosto de prosear, gente, manda mensagem que a gente proseia, sabe? Eu sou proseadora. Então, você que escuta, é um comunicado oficial que eu estou fazendo, hein? Você que escuta a rádio, que não tem o número da rádio salvo no seu celular, que ouvinte é você? Que ouvinte é você que nunca pediu uma música? Que ouvinte é você que nunca conversou com a locutora? Pois é, oficialmente. 991-35-8040. Ah, um apelo também. Vai seguir a rádio lá no Instagram, mulher! Mulher de Deus, não segue a rádio no Instagram, não. Por quê que não segue a rádio lá no Instagram? Pega esse telefone aí e vai lá no Instagram para seguir a rádio. Tá? Isso aí. E o telefone, que no Instagram a gente não conversa no direct, não. Mas no WhatsApp, faça-me o favor. 991-35-8040. Você sabe Pedrinho lá do bairro São José? O Pedrinho é danadinho para perder celular. Ele some, e eu falo, Pedro, cadê você, Pedro? Você sumiu, Pedro.
Aí, o que que me acontece? Aí, Pedrinho, aí quando ele escuta, né? Oi, minha amiguinha, paz do Senhor, só alegria, tudo de bom na sua vida. Perdi o celular, meu celular quebrou. Então, ele é muito animado. Então, você que escuta, tem que conversar comigo também, no particular, no celular, manda mensagem todo dia. Olha só, o Pedro Patrulheiro, lá ele é daqui, né, mas mora lá em Brasília. Todo dia o Pedro manda bom dia de manhã. Não tem um dia que o Pedro não manda bom dia de manhã. Josélia, lá da rua Beira Rio. Todo santo dia, Josélia manda bom dia. Nossa, é maravilhoso. Tem outra aqui? Tuca, lá do bairro São Francisco. Você pensa que eu conheço o Pedro Patrulheiro pessoalmente? Nunca vi Pedro Patrulheiro. Mas tem hora que ele manda mensagem, tem hora que a gente conversa, ó. Tem hora que eu fico a programação inteira conversando com ele no celular. Clodes está onde? Em Londres. Em Londres. Eu conheço o Clodes? Nunca vi. Todo santo dia, bom dia, bom dia. Como é que você está? Gente, Silvio, já estou vendo aqui a mensagem dele. Silvio, lá de Januária, lá. Conheço? Nunca vi. Todo santo dia, Silvio manda mensagem de bom dia. É bom demais, bom demais. Tá, ouvir vocês mandando mensagem. Eu respondo todo mundo, viu? Eu respondo todo mundo, tá? 991-35-8040. Eu quero ver seu rostinho. Aí é engraçado porque às vezes eu encontro na rua e eu sei quem é por causa da foto, né? Infelizmente vocês não conseguem ver, vocês veem só o embleminha aqui da rádio aqui, né? O slogan da rádio, vocês veem no celular. Mas eu vejo todo mundo e às vezes eu cumprimento, né? Porque eu conheço pela foto do WhatsApp. Aí eu tenho que explicar, sou eu lá da rádio, eu que sou a Miriam. Aí, coisa maravilhosa que eu recebo um abraço tão, tão apertado. Tão apertado. E falar de abraços apertados, só de falar de abraço apertado, eu lembro da saudosa irmã Nair. Ai, que mulher que tinha um abraço maravilhoso. Eu ficava amando, adorando quando chegava sexta-feira. Toda sexta-feira. Ela vinha maravilhosamente bem. E me dava um abraço. Que abraço é aquele? Oh, Jesus. Vou levar para a eternidade. Um abraço especial daquele. 9h36. Bora, Claudinéia, ouvir Zezé de Camargo e Luciano. E na sequência tem Amado Batista, especial para a mãe da Claudinéia. Alô, Luzia. Não vai para Carlos Luzia, não. Escuta aí.

Muito bem, na Clube agora, 9 horas mais 43 minutos. Falando aqui dos ouvintes, deixa eu falar para você. Esqueci de falar de Dona Dete. Dona Dete, de vez em quando, ela tá andando bem devagarzinho, né, Dona Dete? Mas de vez em quando ela dá uma aparecidinha aqui pra gente prosear um pouquinho, matar a saudade. Pandozinho também vem aqui me visitar direto. Pandozinho passa aqui, voltando do serviço, ele passa aqui de tarde. Também, deixa eu falar para você que tá com seu telefone na mão, é você que não manda um alô aqui no WhatsApp. Dona Domingas, lá na rua Amapá. Dona Domingas, ela tem um celular, só que ela não sabe ligar. Ela vai lá na casa da sobrinha dela, ou às vezes ela vai na casa da netinha dela, e ela pede, liga aqui para a rádio para mim. Tá vendo? Qual a sua desculpa que você não manda um alô aqui para a gente aqui no WhatsApp? Ah, menina. Alô, São tá ligadinha com a gente na Alferes Propécia. Um abraço para você, minha querida. Jesus abençoe seu dia. Também quero mandar um abração especial para nossa amiga Tuca, para fechar o nosso bloco, tá? Vamos fechar com o Padre Marcelo. Essa vai especial para Tuca, todo o pessoal aí do bairro São Francisco.

0: Muito bem, voltamos já já.
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12: Muito bem, 10h04. Deixa eu mandar já um abraço especial para nossa amiga Dinha. Alô, Dinha. A Dinha está na escuta com a gente lá no Pajeú, sítio Braúna. Dinha pediu para ouvir música com Nadson Ferinha. Está passando para você, tadinha. Um abraço, obrigada pela participação. Então tem Nadson Ferinha. Na sequência, eu quero mandar um abraço especial para nossa amiga Sandra, está na escuta com a gente. A mãe da Uirielle, é lá do bairro São José, pessoal na escuta com a gente. Uirielle e sua mãe Sandra têm Amado Batista e na sequência Tribo da Periferia. Mas antes a gente vai estar passando o Nadson Ferinha, especial para nossa amiga Dinha.
13: E essa é pesada demais. Se for beber, não digita, mas ouça o Ferinha.

0: Na Clube agora, 10 horas mais 12 minutos, é hora do quê? Do nosso horóscopo chegando nessa manhã de sexta-feira. Vamos conferir então as previsões astrológicas de Áries a Peixes, você confere agora.
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0: Agora sim, as previsões astrológicas dessa sexta-feira.
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2: Áries. Aproveite cada momento da sua vitória, ariano. Você trabalhou muito para chegar até aqui. A sexta-feira é de reflexão, mas também de gratidão por tudo que já alcançou em sua vida. Cor do dia é o laranja, número de sorte 24.
3: Touro.
2: Nunca se esqueça de quem o ajudou em um momento difícil, taurino. A sua vida está fluindo e é sempre importante lembrar daqueles que estavam ao seu lado nos momentos desafiadores. Cor do dia é o marrom, número de sorte 42.
3: Gêmeos.
2: A sexta-feira do geminiano chega com muita energia. Você já deve ter planos para eventos, encontros e festas. Procure ir com calma para não exagerar. Cuide da saúde do seu corpo, fique atento aos sinais que ele te dá e respeite as suas necessidades. Cor do dia é o verde, número de sorte 55.
3: Câncer.
2: Seja cordial com as pessoas de seu trabalho, canceriano, mesmo que a sua semana não tenha sido como planejou. Não culpe os seus colegas, encare a sexta-feira com coragem e elimine qualquer mal-entendido. Cor do dia é o azul, número de sorte 18.
3: Leão.
2: Entusiasmo e animação na sexta-feira do leonino, que com certeza vai buscar a companhia de pessoas que estão na mesma sintonia. Não insista com alguém que procura sossego nos próximos dias. Respeite a necessidade de cada um. Cor do dia é o rosa, número de sorte 60.
3: Virgem.
2: Muita atenção com os negócios nesta sexta-feira, virginiano. Pode não ser o melhor momento para aplicar ou emprestar dinheiro. Se não for possível evitar, faça com cautela e muita segurança. Cor do dia, o cinza, número de sorte 9.
3: Libra.
2: Você não passará desapercebido nesta sexta-feira, libriano. Aproveite este ímã, tanto no lado profissional como no lado amoroso. O seu charme e poder de persuasão falarão alto hoje. Cor do dia é o roxo, número de sorte 73.
3: Escorpião.
2: A intimidade das relações será o foco do escorpiano nesta sexta-feira. A chegada do final de semana sugere momentos reservados. Você vai sentir necessidade de ficar longe de grandes grupos e festas. Aproveite o momento de recolhimento para estreitar os laços com quem você ama. Cor do dia é o verde, número de sorte 3.
3: Sagitário.
2: Aproveite o momento de muitas alegrias para compartilhar as suas conquistas com quem você ama, Sagitário. Nesta sexta-feira, reúna os amigos e a família e deixe que a sua energia os contagie. Cor do dia é o branco, número de sorte 15.
3: Capricórnio.
2: Muito entusiasmo nesta sexta-feira, capricorniano. Você estará feliz por ter concluído as metas que estipulou para a semana e as pessoas vão perceber a sua alegria. Cor do dia é o laranja, número de sorte 18.
3: Aquário.
2: Chega de estresse, aquariano. Momento agora para relaxar com as pessoas que você ama. Aproveite para marcar um encontro especial e curtir os próximos dias sem preocupações. Cor do dia é o roxo, número de sorte 1.
3: Peixes.
2: Bom momento para tirar aquela roupa antiga da gaveta, pisciano. O passado pode bater na porta, trazendo surpresas agradáveis. Esteja aberto também para recebê-lo e transformá-lo. Cor do dia é o rosa, número de sorte 12.
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0: ficar ligadinho na programação da Clube. Então, Clôdio, as músicas aqui, quando você envia, chegou do mesmo jeitinho que você enviou, tá? O Samuel já me enviou ela em outro formato, de MP3, só que também de diferente, sabe? E toda, mas chegando dos dois formatos, ou em MP3 ou do jeitinho que você mandou aqui, eu tenho que converter para jogar no ar, senão não, o programa que usar a rádio, ele não, não sei porque, ele não aceita. Sempre eu tenho que converter, não importa como chega, quando eu baixo, fica em MP4. Não importa o formato que você envia, eu vou baixar, fica em MP4. Aí eu tenho que converter. Tá bom, meu amigo? Um abraço para você, Jesus abençoe o seu dia, tá? Deixa eu passar o seu áudio aqui.
1: Bom dia, Brasil, bom dia, Itacarambi, Minas Gerais, bom dia, Miriam Souza, Rádio Clube FM, a melhor do norte de Minas.
0: Com certeza.
1: Tudo bem com você? Espero que sim. Pois bem, hoje eu consegui participar, tá vendo? Miriam, se possível, toca essa novidade aí para nós com a Samuel Costa,
0: agora.
1: Nas Asas de um Beija-Flor, um grande clássico sertanejo gravado por César e Paulinho, depois regravado por Otávio Augusto e Gabriel. Enfim, uma música linda, maravilhosa, e o Samuel, como sempre, abrilhantando as suas gravações, regravações, enfim. E espero que gostem, né? E vou oferecer especial para você e toda a sua família, para Dona Odete e Ação, sua amiga, e todos que gostarem. Beleza? Um abraço, tô aqui ligadinho.
0: Beleza, Clôdio, um abraço para você, tá? Obrigada por ter conseguido hoje fazer a sua participação com a gente, tá bom? Um abraço, Jesus abençoe. Então, vamos ouvir, o Samuel também me mandou essa música ontem e eu ainda não ouvi, tá? Vamos ouvir juntinhos agora a música Nas Asas de um Beija-Flor. É música do César e Paulinho, deve ser maravilhosa. Na voz do Samuel, então, deve ser que ficou irresistível. Eu falei para ele que eu ia escutar, depois eu ia falar para ele o que eu achei, né? Que ele perguntou. Com certeza, com a voz dele, o que que não fica bom na voz do Samuel? Me diz aí o que que não fica bom na voz dele. Vamos escutar?

0: Samuel, que voz incrível, maravilhosa. Jesus sempre abençoe o Samuel, né, Claudes? Um abraço para vocês, tá? Obrigada de coração pela participação. 10h25.
1: Esse é o pique, bebê! Ó, ó,

0: Pega o pique, ó. Vem, GG, vem, GG.
1: É essa sanfoninha aí, Poli. Descarada. Aí.

0: Não mude, continue aqui. Já já, mais músicas.
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Show da manhã, encerrando por aqui, agradecendo você, tá bom? Pelo carinho de todos os dias, vocês, nossos queridos ouvintes, Jesus abençoe. Obrigada sempre pela companhia. O Iriele, um abraço, tá, minha querida? Jesus abençoe você. Obrigada pela participação, obrigada pelo carinho. Ela não vai me ouvir agora, mas Dona Dete estava aqui, então ela não vai me ouvir, que ela está retornando para a casa dela. Mas que Jesus abençoe a vida dela grandemente, que ela é um amor de pessoa. E sempre que ela tem um tempinho, ela dá uma passadinha aqui. Hoje os pezinhos dela tá bem inchadinho. E ela trouxe uma lembrancinha para minha menininha. Ai, meu Deus do céu! Jesus abençoe grandemente. Fico muito feliz, tá, Dona Dete? Jesus abençoe. Não tá me ouvindo, mas já agradeci ela aqui. Tá, Jesus abençoe grandemente a cada um de vocês. Eu retorno já já, tá bom? Um abraço.

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1: Sexta-feira, 9 de outubro de 2026. Este é o Giro de Notícias. Eu sou Norberto Notari e você acompanha os destaques do momento. O candidato do PSD ao governo do Rio de Janeiro reconheceu que não haverá segundo turno no estado. Eduardo Paes afirmou que respeita a decisão da Justiça Eleitoral. A manifestação ocorreu após o Tribunal Superior Eleitoral anular os votos de Antony Garotinho, do Republicanos. A nova contagem de votos deve garantir a eleição de Douglas Ruas, do PL, em primeiro turno. A condenação de Eduardo Bolsonaro a 4 anos e 2 meses de prisão em regime semiaberto transitou em julgado, portanto não cabe mais recurso. Com isso, o ministro do STF, Alexandre de Moraes, determinou o início do cumprimento da pena do filho do ex-presidente Jair Bolsonaro. Como Eduardo está foragido nos Estados Unidos, o nome dele será incluído no banco de pessoas com mandados de prisão. Os passaportes de Eduardo Bolsonaro foram cancelados e tornados sem efeito. Cerca de 200 dissertações e teses de pós-graduação foram prejudicadas pelo incêndio que destruiu um prédio na Universidade Federal de Pernambuco na última quarta. As informações são da reitoria da instituição. O ministro da Educação, Leonardo Marchini, disse que as bolsas de mestrado, doutorado e pós-doutorado dos pesquisadores afetados serão prorrogadas. Agora, falando sobre eleições, a gente tem um recadinho importante para você.
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1: O El Niño deste ano deve atingir seu pico no mês de dezembro e há quase 100% de certeza de que seus efeitos vão durar até fevereiro de 2027. A previsão foi informada pela Organização Meteorológica Mundial nesta quinta. 4 jogos fecharam a 29ª rodada do Brasileirão. Santos e Flamengo ficaram no empate por 2-2. Mesmo resultado entre Atlético Paranaense e Atlético Mineiro. O Fluminense goleou o Coritiba em casa por 4-0. O Palmeiras venceu em São Paulo o Bahia por 1-0. O Giro de Notícias é uma produção da Agência Rádio Web. Produção e apresentação, Norberto Notari. Trabalhos técnicos, Mário Melo.
3: Levantamento do Ministério da Saúde com 3.732 municípios brasileiros aponta que 49,2% deles estão em situação de alerta ou risco para a presença do mosquito Aedes aegypti, transmissor da dengue, chikungunya e zika. Os dados mostram que a maior parte dos focos está em recipientes presentes no dia a dia da população. Vasos e pratos de plantas, garrafas e outros que acumulam água correspondem a 42,3% dos criadouros identificados. Na sequência, aparecem caixas d'água e tonéis, pneus e resíduos sólidos, incluindo garrafas PETs, latas e entulho. Este é o segundo ciclo do LIRA, Levantamento Rápido de Índices para o Aedes aegypti, realizado entre maio e agosto, que identifica os principais tipos de criadouros do mosquito e orienta as ações de vigilância, prevenção e controle de acordo com a situação encontrada em cada município. Com a aproximação do verão e as condições climáticas associadas ao El Niño, os dados ajudam estados e municípios a se prepararem para o período de maior risco do mosquito e mostram ainda que a população tem papel importante na prevenção. É importante identificar e eliminar locais que possam acumular água. Dados do Ministério da Saúde apontam que o país registra queda de cerca de 70% nos casos prováveis de dengue em 2026, na comparação com o mesmo período de 2025. Até 26 de setembro, foram contabilizados 470.500 casos prováveis no país, contra 1,5 milhão no mesmo período do ano anterior. Também houve redução de 43% nos registros de chikungunya e de 35% para a zika no mesmo período de comparação. Da Rádio Nacional no Rio de Janeiro, Cristiane Ribeiro.
4: Uma ação da Receita Federal no Porto do Rio de Janeiro resultou na apreensão de 135 toneladas de mercadorias irregulares vindas da China. Dividida em 2 etapas, a Operação Play Fake barrou 9 contêineres com produtos avaliados em cerca de 63 milhões de reais. Na primeira fase, iniciada em setembro, foram retidos 5 contêineres com mercadorias estimadas em 35 milhões de reais. Na segunda fase, concluída este mês, a fiscalização identificou mais 4 contêineres com valor aproximado de 28 milhões de reais. A fiscalização identificou indícios de falsificação e brinquedos sem a certificação obrigatória do Inmetro, o que impede a comercialização dos produtos no país. Entre os itens estavam brinquedos, pelúcias, bonecos colecionáveis, canetas e cartas. Com a proximidade do Dia das Crianças, a Receita orienta o consumidor a verificar a procedência dos produtos antes da compra. Brinquedos vendidos no país devem exibir o selo de certificação do Inmetro. As autoridades alertam que mercadorias sem o selo não passaram pela avaliação de segurança exigida pela lei, o que pode representar risco para as crianças. Da Rádio Nacional, no Rio de Janeiro, Sonimar Luz.
5: Começa hoje a devolução dos saldos de bets para 26 milhões e meio de apostadores que não fizeram o saque voluntário dos valores nas plataformas. Nesta semana, as empresas responsáveis por sites e aplicativos de apostas repassaram o saldo das contas aos bancos vinculados aos usuários. A devolução do dinheiro esquecido deve ocorrer até a próxima quarta-feira, dia 14. Segundo o Ministério da Fazenda, o montante supera 1,3 bilhão de reais. Se houver algum problema na restituição dos valores, o saldo vai ser encaminhado à Caixa Econômica Federal, que deverá providenciar o retorno do dinheiro aos apostadores. Desde o fim de setembro, o governo federal proibiu a operação de sites e aplicativos de apostas esportivas e jogos virtuais. Além do encerramento das plataformas antes autorizadas a funcionar, o governo pediu o bloqueio de cerca de 13 mil sites ilegais de apostas. Da Rádio Nacional no Rio de Janeiro, Priscila Terezo.
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7: Paris, 9 de outubro de 2026. Essas são as principais notícias desta sexta-feira. O Prêmio Nobel da Paz de 2026 foi concedido nessa manhã à jurista sul-africana Navi Pillay, grande defensora do direito internacional e dos direitos humanos, indicou o Comitê Norueguês do Nobel em Oslo. Aos 85 anos, Pillay, ex-alta comissária das Nações Unidas para os Direitos Humanos, é uma referência internacional. Ela atuou como juíza em tribunais internacionais responsáveis por julgar crimes de guerra e genocídios e também presidiu a Comissão Independente de Investigação da ONU, que acusou Israel de cometer genocídio na Faixa de Gaza. Após reunir dezenas de milhares de pessoas nas ruas de toda a França ontem, o movimento dos estudantes das escolas de ensino médio convocou o 5º ato nacional para a próxima terça-feira, 13 de outubro. Em entrevista à televisão francesa na noite de ontem, o ministro da Educação, Edouard Geffray, anunciou que 3 mil professores substitutos serão mobilizados nas próximas horas para escolas onde a situação é mais crítica, esperando assim atender a uma das reivindicações do movimento. O Ministério da Educação da França anunciou nessa manhã que 141 escolas de ensino médio seguem fechadas, de um total de 3.700. Na Bélgica, as duas maiores centrais sindicais do país convocaram os trabalhadores para uma greve nacional hoje, a décima em menos de 2 anos contra as políticas de cortes fiscais do governo federal. As duas principais preocupações são o aumento do TVA, o imposto sobre o valor agregado, e a alteração do sistema de reajuste salarial. Os protestos têm impacto no transporte público, na circulação de veículos e resultam também em cancelamentos de voos. Na Espanha, dezenas de milhares de pessoas marcharam em Madrid ontem para prestar homenagem a Mari Carmen Abascal, de 87 anos, que morreu na quarta-feira. A aposentada, que foi despejada em setembro do apartamento que alugou durante 7 décadas, se tornou o símbolo da crise da moradia no país. O caso dela desencadeou uma turbulência no governo, culminando na convocação de eleições antecipadas para 29 de novembro. Arábia Saudita descartou hoje realizar uma trégua com os rebeldes hutis do Iêmen, aliados do Irã. Riad diz que rejeita qualquer acordo, enquanto as forças governamentais iemenitas, apoiadas pelo reino, não recuperarem territórios recentemente tomados pelos insurgentes. A Autoridade de Aviação Civil da Arábia Saudita anunciou a morte de 3 cidadãos em ataques dos hutis. Rádio França Internacional, em parceria com a agência Rádio Web, de Paris, Daniela Franco.
8: 11 horas e 14 minutos.
9: Essa música, composição de Samuel Costa, Clodes Vizentim e Coronel Domingos, a quem quero agradecer demais pela parceria. Obrigado, meus queridos. Deus abençoe.

0: Obrigado, meus queridos, por essa parceria maravilhosa, com essa música linda. Duas taças de vinho. Que Deus abençoe vocês. Mais uma vez eu agradeço de coração. Muito obrigado, Claudes. Obrigado, Coroné. Deus abençoe vocês, meus queridos. Tudo de bom para vocês. E fechou mais essa parceria. Obrigado, gente. Valeu, obrigado. Deus abençoe.
1: 11 horas e 18 minutos.

0: convertidos por Neymar no fim da partida. Após o jogo, o técnico Leonardo Jardim fez uma avaliação da partida e destacou os pontos que o seu time errou.
1: Nós tivemos talvez 70 minutos, 75 minutos aceitáveis, fizemos dois golos, tivemos mais uma ou duas situações. Pois a partir desse momento entregámos o jogo ao adversário. Entregámos, deixámos de ganhar duelos, deixámos de pressionar principalmente nos corredores, onde a gente, eles cruzaram com muita facilidade e eles acabam por fazer dois golos de cruzamento, um de cruzamento e outro de bola parada, e isso prejudicou-nos muito naquilo que é o nosso jogo. Se nós não jogarmos, o Flamengo tem que jogar. E foi essa a mensagem que deixei aos jogadores. Eu disse que deixamos de jogar e isso permitia que o adversário crescesse. Não tivemos bem.
0: E o tropeço do Flamengo custou uma redução na vantagem na liderança, já que o Palmeiras aproveitou para tirar dois pontos do Flamengo com a vitória diante do Bahia no Nubank Park por 1-0. Agora a desvantagem é de apenas um pontinho. Os outros dois jogos foram com muitos gols. No duelo de Atléticos em Curitiba, o Paranaense por 2-1 até o último lance, quando o Mineiro buscou o empate 2-2. No Maracanã, o Fluminense bateu Curitiba sem sustos, 4-0, com 3 gols de Savarino e 1 de Lúcio Acosta. Agência Rádio Web com informações do Brasileirão, Daniele Esperon. A Copa do Mundo Feminina de 2027 quebrou o recorde de inscritos para o programa de voluntários na história da competição. São 161 mil pessoas registradas de 183 países diferentes. É mais do que o dobro dos 68 mil registrados por Austrália e Nova Zelândia em 2023. Cerca de 6 mil serão escolhidos para as funções. A maior parte das inscrições são de mulheres, que representam 58% dos registros, 39% são homens e 3% se identificaram como não binário ou outro gênero. As brasileiras e brasileiros são maioria, 83% das inscrições. São Paulo, Rio de Janeiro e Brasília são as cidades que receberam maior número de aplicações. Nos outros 17% vindos de fora do país, tem Colômbia, México, Marrocos, Nigéria e Estados Unidos como os mais citados. Na Copa do Mundo Masculina de 2014, que foi sediada aqui no Brasil, mais de 13 mil voluntários atuaram nas 12 cidades sede. A Copa Feminina vai ter 8 cidades: Rio de Janeiro, São Paulo, Belo Horizonte no Sudeste, Brasília no Centro-Oeste, Recife, Salvador e Fortaleza no Nordeste e Porto Alegre no Sul. Ao longo dos próximos meses, os inscritos que avançarem da fase inicial de triagem serão convidados para as entrevistas. Os cargos são para mais de 20 áreas, incluindo mídia, tecnologia, transporte, gestão de competição e cerimônias. Agência Rádio Web com informações da Copa do Mundo Feminina, Daniele Esperon.
2: 11 horas e 23 minutos.

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8: E que culpa tenho eu por me entregar inteiramente? E que culpa tem você se me entregou tão de repente?
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28: 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Mas manda o que tá no seu coração.
29: Porque se fosse eu falaria mais ou menos assim.
30: Ei, boa noite. Antes de te bloquear, eu só vim te dizer que a partir de hoje pode tocar o terror, fazer o que quiser fazer. A boca é sua, curte suas farras, sinto mais nada.
28: Não, apaga.
30: Oi,

0: Boa noite, Uberlândia! Faz barulho aí, Uberlândia, que eu quero ouvir!
1: Que coisa linda, galera!
0: Obrigado!
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11: 12 horas e 15 minutos.

0: que gostou, faz barulho aí!
1: Boa saúde, Vasco Felipe Araújo!
0: Com você, churrasquinho! Essa é a nossa música, compadre.

0: 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Já já, mais músicas.
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0: Camisa 10.
1: Alô, alô, Brasília e Freitas. Aí, Júnior, o que será que tinha naquele áudio, hein, meu irmão?
2: César, eu também quero saber, velho.

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0: Fortaleza. Muito obrigado, galera.
1: Uma hora e 21 minutos.

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0: Sucesso, você ouviu na Clube, é o som do Luan Santana. Muito bem, 14 horas 22 minutos. Temos então agora informações diretamente da LMG.
1: A nossa... Olá, muito boa tarde para você, Miriam. Boa tarde a todos os nossos ouvintes ligados aí na Clube. A nova composição da Assembleia reúne representantes de todas as macro-regiões do Estado. Confira quem são os deputados eleitos mais votados em cada uma delas nas eleições 2026. Luiz Felipe Balona.
2: A região central concentra 3 dos 5 deputados mais votados do Estado. Bruno Engler, do PL, liderou a votação com 675.940 votos. Na região central, ele teve mais de 408 mil votos e segue para o terceiro mandato. Pablo Almeida, também do PL, estreia na Assembleia com 227.009 votos. Na região central, foram mais de 163 mil. E Beatriz Cerqueira, do PT, eleita para o terceiro mandato, com 328.402 votos. Do total, mais de 160 mil também vieram da região central. No Alto Paranaíba, a mais votada é Lude Falcão, do Republicanos. Eleita para o segundo mandato, ela teve mais de 101 mil votos na região e 159.944 votos no estado. No Centro-Oeste, Eduardo Azevedo, do PL, liderou com mais de 91 mil votos na região. Ele está reeleito para o segundo mandato, com 165.936 votos. Já nos vales do Jequitinhonha e Mucuri, o destaque é Neilando Pimenta, do Republicanos. Ele teve mais de 78 mil votos na região e 125.936 votos no estado. Na Zona da Mata, Grego da Fundação do União lidera com mais de 83 mil votos na região. Ele está reeleito para o segundo mandato com 96.385 votos. No Noroeste, Marlin Ribeiro do PL teve mais de 41 mil votos e avança para o segundo mandato com um total de 53.729 votos. No norte de Minas, quem lidera é a estreante doutora Laís Santiago, do PDT, com mais de 77 mil votos na região e 79.017 votos no estado. No Vale do Rio Doce, Enes Cândido, do PSB, teve mais de 77 mil votos. Ele está reeleito para o segundo mandato, com um total de 105.263 votos. E no sul de Minas, Antônio Carlos Arantes, do PL, teve mais de 95 mil votos. No estado, a votação total foi de 145.912 votos, que garantiram o sétimo mandato do parlamentar. E no Triângulo Mineiro, Elismar Prado, do PSD, é o destaque com mais de 83 mil votos na região. Ele foi reeleito para o quinto mandato, com 103.243 votos.
1: Mais sobre a nova composição do Parlamento Mineiro no portal almg.gov.br. Da Assembleia Legislativa de Minas, Líria Vaz.
0: Obrigada, Líria. Até terça-feira.
1: Até, querida. Abraço, bom fim de semana.
0: Abraço, obrigada. 14 horas mais 25 minutos.
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1: Muito bem, Rádio Clube 104.9, a nossa rádio, nossa emissora. Excelente sexta-feira para você, excelente fim de semana, com muita gratidão, que Jesus nos abençoe, né, nos guarde de todos os males. Temperatura chegando a temperatura, 37, faz 37 graus agora na cidade de Itacarambi, a mínima de 21 e chegando na máxima de 37 graus. No mais, sejam todos bem-vindos, graça e paz na sua vida, tá? Hoje tem o dia de brincar lá no CAIS, né? Toda criançada aí já sabe, dia de brincar, animação, festa para a criançada aí, em homenagem ao Dia das Crianças. 14:27.

Sucesso, Eduardo Costa, aqui na sua Clube 104.9. Excelente tarde para você com a gente. Chegando então agora informações, notícias para você. Confira o nosso plantão de notícias na Clube.

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1: Sexta-feira, 9 de outubro de 2026. Esse é o Giro de Notícias. Eu sou Breno Zonta e você acompanha os destaques do momento. A deputada federal do PT, eleita no último domingo por Minas Gerais, Ana Elisa, denunciou ter recebido nos últimos dias ameaças de morte e de estupro pelas redes sociais. Segundo ela, as intimidações, carregadas também de ofensas racistas, se intensificaram depois de publicações do deputado federal Nicolas Ferreira, do PL. Diante do cenário, a parlamentar anunciou a suspensão temporária de sua agenda. Neste segundo turno da eleição para a presidência, Nicolas é aliado de Flávio Bolsonaro, Ana Elisa é aliada de Lula e tem ajudado o presidente em sua campanha digital. Um policial militar é suspeito de ter disparado uma arma de fogo no meio de um protesto a favor da reeleição do presidente Lula na porta da Universidade Federal de Sergipe na última quinta. O disparo provocou uma correria dos manifestantes. De acordo com a Secretaria de Segurança do Estado, o sargento Manuel Messias dos Santos, da PM de Sergipe, foi afastado das funções e teve sua arma recolhida. 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
1: O ministro Flávio Dino, do Supremo Tribunal Federal, expôs nesta sexta-feira um relatório com milhares de mensagens publicadas na internet que ameaçam de agressões físicas e assassinato ministros da corte. Imagens das mensagens foram publicadas por Dino em seu perfil no Instagram. A inflação oficial de setembro, apurada pelo Índice Nacional de Preços ao Consumidor Amplo, o IPCA, fechou em 0,82%. A alta foi puxada pelo aumento da conta de luz. É o maior patamar de inflação desde março deste ano e o maior índice para setembro desde 2021. Moradores de Manaus receberam alerta da Defesa Civil nos celulares na manhã desta sexta, após piora na qualidade do ar provocada pela fumaça de queimadas. Enquanto isso, aviso de perigo do Instituto Nacional de Meteorologia para tempestades no oeste e sudoeste do Paraná, centro e oeste de Santa Catarina e noroeste e norte do Rio Grande do Sul. O Giro de Notícias é uma produção da Agência Rádio Web. Texto e apresentação Breno Zonta. Edição Mário Melo.
3: A Polícia Civil de Minas Gerais foi acionada para apurar as ameaças que a mais jovem deputada federal eleita tem sofrido desde a campanha. Ana Elisa, do PT de Minas Gerais, denunciou ameaças recebidas por e-mail ainda durante a corrida eleitoral. Mensagens de uma pessoa que se classifica como supremacista branco e integrante de grupo de extrema-direita. A futura deputada esteve em Brasília para reforçar a campanha do candidato Lula nas redes sociais nessa disputa de segundo turno e afirmou que desde então seus perfis têm sido alvo de ataques coordenados e as ameaças são as mais variadas.
4: Ataques machistas, racistas, enfim, ameaças de estupro, violência, endereço da minha casa exposto, meu número de telefone, meus documentos.
3: A futura deputada tem 21 anos e é a mais jovem deputada federal já eleita no Brasil, com 524 mil votos. Depois dos ataques, ela teve a segurança reforçada e conta com escolta nos lugares por onde passa. Não custa lembrar os canais de denúncia, não só para casos de violência política de gênero, como também para outros tipos de violência. Tem a Central de Atendimento à Mulher, no número 180, o Conselho Nacional do Ministério Público e, em caso de emergência, a Polícia Militar, no número 190. Da Rádio Nacional em Brasília, Priscila Mazenotti.
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6: Levantamento do Ministério da Saúde com 3.732 municípios brasileiros aponta que 49,2% deles estão em situação de alerta ou risco para a presença do mosquito Aedes aegypti, transmissor da dengue, chikungunya e zika. Os dados mostram que a maior parte dos focos está em recipientes presentes no dia a dia da população. Vasos e pratos de plantas, garrafas e outros que acumulam água correspondem a 42,3% dos criadouros identificados. Na sequência, aparecem caixas d'água e tonéis, pneus e resíduos sólidos, incluindo garrafas PETs, latas e entulho. Este é o segundo ciclo do LIRA, Levantamento Rápido de Índices para o Aedes aegypti, realizado entre maio e agosto, que identifica os principais tipos de criadouros do mosquito e orienta as ações de vigilância, prevenção e controle de acordo com a situação encontrada em cada município. Com a aproximação do verão e as condições climáticas associadas ao El Niño, os dados ajudam estados e municípios a se prepararem para o período de maior risco do mosquito e mostram ainda que a população tem papel importante na prevenção. É importante identificar e eliminar locais que possam acumular água. Dados do Ministério da Saúde apontam que o país registra queda de cerca de 70% nos casos prováveis de dengue em 2026, na comparação com o mesmo período de 2025. Até 26 de setembro, foram contabilizados 470.500 casos prováveis no país, contra 1,5 milhão no mesmo período do ano anterior. Também houve redução de 43% nos registros de chikungunya e de 35% para zika no mesmo período de comparação. Da Rádio Nacional no Rio de Janeiro, Cristiane Ribeiro.
7: Começa hoje a devolução dos saldos de bets para 26 milhões e meio de apostadores que não fizeram o saque voluntário dos valores nas plataformas. Nesta semana, as empresas responsáveis por sites e aplicativos de apostas repassaram o saldo das contas aos bancos vinculados aos usuários. A devolução do dinheiro esquecido deve ocorrer até a próxima quarta-feira, dia 14. Segundo o Ministério da Fazenda, o montante supera 1,3 bilhão de reais. Se houver algum problema na restituição dos valores, o saldo vai ser encaminhado à Caixa Econômica Federal, que deverá providenciar o retorno do dinheiro aos apostadores. Desde o fim de setembro, o governo federal proibiu a operação de sites e aplicativos de apostas esportivas e jogos virtuais. Além do encerramento das plataformas antes autorizadas a funcionar, o governo pediu o bloqueio de cerca de 13 mil sites ilegais de apostas. Da Rádio Nacional no Rio de Janeiro, Priscila Terezo.
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9: Paris, 9 de outubro de 2026. Essas são as principais notícias desta sexta-feira. O Prêmio Nobel da Paz de 2026 foi concedido nessa manhã à jurista sul-africana Navi Pillay, grande defensora do direito internacional e dos direitos humanos, indicou o Comitê Norueguês do Nobel em Oslo. Aos 85 anos, Pillay, ex-alta comissária das Nações Unidas para os Direitos Humanos, é uma referência internacional. Ela atuou como juíza em tribunais internacionais responsáveis por julgar crimes de guerra e genocídios e também presidiu a Comissão Independente de Investigação da ONU, que acusou Israel de cometer genocídio na Faixa de Gaza. Após reunir dezenas de milhares de pessoas nas ruas de toda a França ontem, o movimento dos estudantes das escolas de ensino médio convocou o 5º Ato Nacional para a próxima terça-feira, 13 de outubro. Em entrevista à televisão francesa na noite de ontem, o ministro da Educação, Edouard Geffray, anunciou que 3 mil professores substitutos serão mobilizados nas próximas horas para escolas onde a situação é mais crítica, esperando assim atender a uma das reivindicações do movimento. O Ministério da Educação da França anunciou nessa manhã que 141 escolas de ensino médio seguem fechadas, de um total de 3.700. Na Bélgica, as duas maiores centrais sindicais do país convocaram os trabalhadores para uma greve nacional hoje, a décima em menos de 2 anos, contra as políticas de cortes fiscais do governo federal. As duas principais preocupações são o aumento do TVA, o imposto sobre o valor agregado, e a alteração do sistema de reajuste salarial. Os protestos têm impacto no transporte público, na circulação de veículos e resultam também em cancelamentos de voos. Na Espanha, dezenas de milhares de pessoas marcharam em Madrid ontem para prestar homenagem a Mari Carmen Abascal, de 87 anos, que morreu na quarta-feira. A aposentada, que foi despejada em setembro do apartamento que alugou durante 7 décadas, se tornou o símbolo da crise da moradia no país. O caso dela desencadeou uma turbulência no governo, culminando na convocação de eleições antecipadas para 29 de novembro. A Arábia Saudita descartou hoje realizar uma trégua com os rebeldes hutis do Iêmen, aliados do Irã. Riad diz que rejeita qualquer acordo, enquanto as forças governamentais iemenitas, apoiadas pelo reino, não recuperarem territórios recentemente tomados pelos insurgentes. A Autoridade de Aviação Civil da Arábia Saudita anunciou a morte de 3 cidadãos em ataques dos hutis. Rádio França Internacional, em parceria com a agência Rádio Web, de Paris, Daniela Franco.
10: Muito bem, você ouviu aqui o nosso plantão informativo e, é claro, já já tem horóscopo nessa tarde calorosa, tarde abençoada aqui da sua Clube 104.9. Vamos então agora ao nosso apoio cultural, já já a gente volta com mais músicas na sequência, continue aqui ligadinhos no seu canal 104.9.
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0: Sucesso Banda Calypso, 15 horas mais 11 minutos. Excelente tarde para você de sexta-feira. Bom fim de semana. Vamos conferir então as previsões astrológicas.
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2: Áries. Aproveite cada momento da sua vitória, ariano. Você trabalhou muito para chegar até aqui. A sexta-feira é de reflexão, mas também de gratidão por tudo que já alcançou em sua vida. Cor do dia é o laranja, número de sorte 24.
3: Touro.
2: Nunca se esqueça de quem o ajudou em um momento difícil, taurino. A sua vida está fluindo e é sempre importante lembrar daqueles que estavam ao seu lado nos momentos desafiadores. Cor do dia é o marrom, número de sorte 42.
3: Gêmeos.
2: A sexta-feira do geminiano chega com muita energia. Você já deve ter planos para eventos, encontros e festas. Procure ir com calma para não exagerar. Cuide da saúde do seu corpo. Fique atento aos sinais que ele te dá e respeite as suas necessidades. Cor do dia é o verde, número de sorte 55.
3: Câncer.
2: Seja cordial com as pessoas de seu trabalho canceriano, mesmo que a sua semana não tenha sido como planejou. Não culpe os seus colegas, encare a sexta-feira com coragem e elimine qualquer mal-entendido. Cor do dia é o azul, número de sorte 18.
3: Leão.
2: Entusiasmo e animação na sexta-feira do leonino, que com certeza vai buscar a companhia de pessoas que estão na mesma sintonia. Não insista com alguém que procura sossego nos próximos dias. Respeite a necessidade de cada um. Cor do dia é o rosa, número de sorte 60.
3: Virgem.
2: Muita atenção com os negócios nesta sexta-feira, virginiano. Pode não ser o melhor momento para aplicar ou emprestar dinheiro. Se não for possível evitar, faça com cautela e muita segurança. Cor do dia, o cinza, número de sorte 9.
3: Libra.
2: Você não passará desapercebido nesta sexta-feira, libriano. Aproveite este ímã, tanto no lado profissional como no lado amoroso. O seu charme e poder de persuasão falarão alto hoje. Cor do dia, o roxo, número de sorte 73.
3: Escorpião.
2: A intimidade das relações será o foco do escorpiano nesta sexta-feira. A chegada do final de semana sugere momentos reservados. Você vai sentir necessidade de ficar longe de grandes grupos e festas. Aproveite o momento de recolhimento para estreitar os laços com quem você ama. Cor do dia é o verde, número de sorte 3.
3: Sagitário.
2: Aproveite o momento de muitas alegrias para compartilhar as suas conquistas com quem você ama, Sagitário. Nesta sexta-feira, reúna os amigos e a família e deixe que a sua energia os contagie. Cor do dia é o branco, número de sorte 15.
3: Capricórnio.
2: Muito entusiasmo nesta sexta-feira, capricorniano. Você estará feliz por ter concluído as metas que estipulou para a semana e as pessoas vão perceber a sua alegria. Cor do dia é o laranja, número de sorte 18.
3: Aquário.
2: Chega de estresse, aquariano. Momento agora para relaxar com as pessoas que você ama. Aproveite para marcar um encontro especial e curtir os próximos dias sem preocupações. Cor do dia é o roxo, número de sorte 1.
3: Peixes.
2: Bom momento para tirar aquela roupa antiga da gaveta, pisciano. O passado pode bater na porta, trazendo surpresas agradáveis. Esteja aberto também para recebê-lo e transformá-lo. Cor do dia é o rosa, número de sorte 12.
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0: Muito bem, as previsões, você ouvindo aqui na sua Clube 104.9, tá? Obrigada pela companhia de todos os dias. Chegando música para você, essa vai especial para a Urielle, na escuta com a gente. Um abraço, obrigada sempre pela participação. Urielle, um abraço, bairro São José.
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meu filho, eu tenho tanto orgulho de você. Eu oro tanto por você, meu filho. Sua vida me preocupa, sabe? Você é um menino tão bom. Você é um menino tão abençoado, sabe? Que só Deus na sua vida, na minha vida. Tá bom? Obrigada, meu filho, por tudo, tá bom? Obrigada de coração. Eu fico sem palavras, sabe? Te amo, viu?

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1: Muito bem, fechando o nosso bloco aqui com o Neto Gaspazinho na sua Clube FM. 15 horas 27 minutos.

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0: Sucesso com Edson Gomes, especial para a Urielle ligadinha com a gente. Um abraço, obrigada sempre pela participação. Por aqui, 15 horas 56 minutos.
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1: O complemento da 29ª rodada do Brasileirão foi nesta quinta-feira, com movimentação na parte de cima da tabela. O líder Flamengo desperdiçou uma vitória que estava muito bem encaminhada diante do Santos na Vila Belmiro. O rubro-negro fez 2-0 com Danilo e Lucas Paquetá no primeiro tempo, mas cedeu o empate após dois pênaltis convertidos por Neymar no fim da partida. Após o jogo, o técnico Leonardo Jardim fez uma avaliação da partida e destacou os pontos que o seu time errou.
2: Nós tivemos talvez 70 minutos, 75 minutos aceitáveis, fizemos 2 golos, tivemos mais 1 ou 2 situações. Pois a partir desse momento entregámos o jogo ao adversário. Entregámos, deixámos de ganhar duelos, deixámos de pressionar principalmente nos corredores, onde a gente, eles cruzaram com muita facilidade e eles acabam por fazer 2 golos de cruzamento, um de cruzamento e outro de bola parada. E isso prejudicou-nos muito naquilo que é o nosso jogo. Se nós não jogarmos, o Flamengo tem que jogar. E foi essa a mensagem que deixei aos jogadores. Eu disse que deixamos de jogar e isso permitia que o adversário crescesse. Não tivemos bem.
1: E o tropeço do Flamengo custou uma redução na vantagem na liderança, já que o Palmeiras aproveitou para tirar 2 pontos do Flamengo com a vitória diante do Bahia no Nubank Park por 1-0. Agora a desvantagem é de apenas 1 pontinho. Os outros 2 jogos foram com muitos gols. No duelo de Atléticos em Curitiba, o Paranaense por 2-1 até o último lance, quando o Mineiro buscou o empate 2-2. No Maracanã, o Fluminense bateu o Curitiba sem sustos, 4-0, com 3 gols de Savarino e 1 de Lúcio Acosta. Agência Rádio Web com informações do Brasileirão, Daniele Esperon. A Copa do Mundo Feminina de 2027 quebrou o recorde de inscritos para o programa de voluntários na história da competição. São 161 mil pessoas registradas de 183 países diferentes. É mais do que o dobro dos 68 mil registrados por Austrália e Nova Zelândia em 2023. Cerca de 6 mil serão escolhidos para as funções. A maior parte das inscrições são de mulheres, que representam 58% dos registros. 39% são homens e 3% se identificaram como não binário ou outro gênero. As brasileiras e brasileiros são maioria. 83% das inscrições

0: Janeiro, São Paulo, Belo Horizonte no Sudeste, Brasília no Centro-Oeste, Recife, Salvador e Fortaleza no Nordeste e Porto Alegre no Sul. Ao longo dos próximos meses, os inscritos que avançarem da fase inicial de triagem serão convidados para as entrevistas. Os cargos são para mais de 20 áreas, incluindo mídia, tecnologia, transporte, gestão de competição e cerimônias. Agência Rádio Web com informações da Copa do Mundo Feminina, Daniele Esperon.
1: Ok, você ouviu o nosso plantão esportivo por aqui, 16 horas 23 minutos. Deixa eu mandar um abraço especial para o nosso amigo Silvio Neves, ligadinho com a gente em Januária. Boa tarde, Silvio.
2: Boa tarde, Itacarambi. Boa tarde, Itacarambi. Amigos da 104, ouvintes, pessoal de Florentina, Florentina, Deus abençoe, amigos, participa aí na rádio aí, ouvintes, fazer a programação. Silvio Neves.
1: Silvio Neves participando com a gente diretamente aí do Brejo do Amparo em Januária. Um abraço, tá, Silvio? Obrigada pela participação, participando aqui do nosso programa, o nosso Alô Cidade.

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Essa é mais um sucesso, Guilherme Silva. É mais uma pedrada nossa. Tem que respeitar pra galera das cavalgadas. É mais ou menos assim, ó. E grita, hey! Hey, hey, hey, hey. Pra cima, pra cima, pra cima, pra cima, nós tá aqui em São Paulo.

0: essa aqui, como é que é? Tem nas Tinas Tecas, William na guitarra, Chibata no sax, Ney no violão. E aí?
1: Hoje acordei.

0: Quem gostou? Aí.
1: Quatro horas e 53 minutos.

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5: Tem o sol para nós.
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5 horas e 28 minutos.

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4: Pai nosso que estais no céu, santificado seja o vosso nome. Venha a nós o vosso reino. Seja feita a vossa vontade, assim na terra como no céu. O pão nosso de cada dia nos dai hoje. E perdoai-nos nossas ofensas, assim como nós perdoamos a quem nos tem ofendido. Não nos deixeis cair em tentação, mas livrai-nos do mal.

0: Ave Maria, cheia de graça, o Senhor é convosco. Bendita sois vós entre as mulheres, e bendito é o fruto do vosso ventre, Jesus. Santa Maria, Mãe de Deus, rogai por nós, pecadores, agora e na hora de nossa morte. Amém.
1: O anjo do Senhor anunciou a Maria, e ela concebeu do Espírito Santo. Ave Maria, cheia de graça, o Senhor é convosco. Bendita sois vós entre as mulheres, e bendito é o fruto do vosso ventre, Jesus. Santa Maria, Mãe de Deus, rogai por nós, pecadores, agora e na hora da nossa morte. Amém. Eis aqui a escrava do Senhor, faça-se em mim segundo a vossa palavra. Ave Maria, cheia de graça, o Senhor é convosco. Bendita sois vós entre as mulheres, e bendito é o fruto do vosso ventre, Jesus. Santa Maria, Mãe de Deus, rogai por nós, pecadores, agora e na hora da nossa morte. Amém. E o Verbo se fez carne e habitou entre nós. Ave Maria, cheia de graça, o Senhor é convosco. Bendita sois vós entre as mulheres, e bendito é o fruto do vosso ventre, Jesus. Santa Maria, Mãe de Deus, rogai por nós, pecadores, agora e na hora da nossa morte. Amém. Rogai por nós, Santa Mãe de Deus, para que sejamos dignos das promessas de Cristo. Oremos. Derramai, ó Deus, a vossa graça em nossos corações, para que, conhecendo pela mensagem do anjo a encarnação do vosso Filho, cheguemos, por sua paixão e cruz, à glória da ressurreição. Por Cristo nosso Senhor. Amém. Glória ao Pai, ao Filho e ao Espírito Santo, como era no princípio, agora e sempre. Amém.
2: Irmãos e irmãs em Cristo, hoje nos reunimos em espírito de oração, com corações abertos e almas rendidas à vontade de Deus. Neste momento sagrado, clamamos pelo auxílio divino do glorioso Arcanjo Rafael, aquele a quem o Altíssimo confiou o dom da cura, do alívio e da restauração. Com toda a nossa fé, elevemos nosso espírito a Deus, para que esta oração se torne um rio de bênçãos, derramando-se sobre cada um de nós. Feche seus olhos, inspire profundamente e sinta a presença de Deus neste lugar. Agora, oremos. Ó Arcanjo Rafael, mensageiro da cura e portador da luz divina, tu que foste enviado ao servo Tobias, guiando seus passos e restaurando a visão de seu pai, hoje clamamos por tua presença em nossas vidas. Vem, glorioso Rafael, desce dos céus com tuas asas resplandecentes. Traga contigo os bálsamos celestiais. Passeia entre nós e toca com tua luz aqueles que sofrem, os que estão enfermos no corpo, aqueles cujas almas estão carregadas de dor, os que perderam a esperança, os que clamam por um milagre. Vem, Santo Arcanjo, envolve-nos com a tua proteção, purifica-nos com a tua graça, que a luz da cura divina se derrame sobre nós agora. Ó poderoso Rafael, médico celestial, anjo da saúde, nós te pedimos neste instante, toca com tua mão divina aqueles que sofrem no corpo, visita os leitos de hospital, caminha pelos corredores onde há dor, desce até as casas onde a enfermidade assola, e onde houver choro, traz consolo e cura. Senhor, por intermédio de Rafael, restaura aqueles que lutam contra doenças. Que os órgãos inflamados sejam aliviados. Que os ossos quebrados sejam restaurados. Que os pulmões enfermos sejam revigorados. Que os corações fracos sejam fortalecidos. Que os olhos cansados vejam novamente. Que os corpos fragilizados pelo tempo sejam sustentados pela tua graça. Ó Rafael, remove os males, as dores, as febres e os tormentos. Que as mãos médicas sejam guiadas pela sabedoria divina. Que os medicamentos sejam instrumentos do Senhor. E que cada enfermo sinta agora a presença viva da cura. Ó Santo Rafael, tu que és a cura para as feridas invisíveis, para os corações despedaçados, para as mentes atormentadas, clamamos por tua intercessão. Ó anjo da misericórdia, toca aqueles que carregam angústias profundas, os que sofrem de ansiedade, os que enfrentam depressão, os que são atormentados por pensamentos de desespero. Toca, ó Rafael, os que se sentem perdidos e sem direção, os que carregam culpas pesadas, os que foram feridos por palavras cruéis, os que perderam a esperança no amanhã. Ó Divino Arcanjo, restaura a paz interior, quebra as correntes da tristeza, desfaz os laços da aflição, e traz ao coração do teu povo a doce certeza de que Deus não os abandonou. Ó glorioso Rafael, tu que uniste Tobias e Sara sob a bênção de Deus, nós te suplicamos, traz cura e harmonia aos lares, que as famílias que vivem em discórdia encontrem reconciliação, que os casamentos abalados sejam restaurados no amor, que as palavras ásperas sejam substituídas por perdão, que os filhos encontrem refúgio nos braços de seus pais, que os pais sejam fortalecidos para guiar seus filhos no caminho da verdade. Ó anjo do Senhor, cura as feridas do passado, restaura os laços quebrados, e faz com que cada lar seja um refúgio de paz. Arcanjo Rafael, hoje entregamos a ti nossos corpos, nossas almas e nossas famílias. Que tua luz nos envolva dia e noite. Que teu olhar nos guie em cada jornada. Que tua presença seja um escudo contra todo o mal. E ao final desta oração, elevamos ao Pai Celestial nosso cântico de gratidão. Bendito seja o Senhor dos Exércitos. Bendito seja aquele que cura todas as feridas. Bendito seja Deus, que nos enviou Rafael, o anjo da cura. Louvado seja o teu nome, Senhor, agora e para sempre. Amém.
3: Em nome do Pai, do Filho e do Espírito Santo. Amém. Maria, passa na frente e vai abrindo estradas e caminhos, abrindo portas e portões, abrindo casas e corações. A mãe indo na frente, os filhos estão protegidos e seguem seus passos. Ela leva todos os filhos sob sua proteção. Maria, passa na frente e resolve tudo aquilo que somos incapazes de resolver. Mãe, cuida de tudo que não está ao nosso alcance. Tu tens poder para isso. Vai, mãe, vai acalmando, serenando e amansando corações. Vai acabando com o ódio, os rancores, as mágoas e as maldições. Vai terminando com as dificuldades, tristezas e tentações. Vai tirando teus filhos das perdições. Maria, passa na frente e cuida de todos os detalhes. Cuida, ajuda e protege a todos os teus filhos. Maria, tu és a mãe e também a porteira. Vai abrindo o coração das pessoas e as portas pelo caminho. Maria, eu te peço, passa na frente. Vai conduzindo, ajudando e curando os filhos que necessitam de ti. Ninguém pode dizer que foi decepcionado por ti depois de ter te chamado ou invocado. Só tu, com o poder de teu filho, podes resolver as coisas difíceis e impossíveis. Amém. Vamos agora pedir por todas as coisas que estão difíceis na nossa vida. Vamos pedir pela nossa saúde, nossas famílias, por aqueles que estão doentes e precisam muito de ajuda. Vamos pedir pela segurança no nosso trabalho, para que todos consigam um bom emprego e seguro. E para aqueles que estão procurando emprego, vamos pedir para que logo encontrem algo que os faça felizes. Vamos pedir também para que nosso dinheiro seja suficiente. Que nunca falte o necessário para nós vivermos com dignidade. E que consigamos resolver os problemas financeiros sem prejudicar a nossa paz. Vamos pedir por cada membro da nossa família, pelos desafios que enfrentam e pelo amor que nos une. Que possamos encontrar paz e harmonia em casa. Vamos pedir também por mais fé, que ela fique mais forte a cada dia. E para aquilo que parece impossível, vamos pedir a ajuda divina. Que Nossa Senhora nos ajude nesses momentos difíceis. Por fim, vamos pedir pela paz. A paz em nossos pensamentos, a paz em nossos corações, paz em casa e em toda a comunidade. Que a paz esteja sempre presente na nossa vida.

0: Maria, passa na frente da minha vida. Passa na frente da minha saúde. Passa na frente do meu trabalho, das minhas finanças. Virgem Maria, passa na frente da minha família. Passa na frente da minha fé. Ó Maria, passa na frente do meu impossível. Maria, minha mãe, passa na frente de tudo que tira nossa paz. Amém. Ave Maria, cheia de graça, o Senhor é convosco. Bendita sois vós entre as mulheres, e bendito é o fruto do vosso ventre, Jesus. Santa Maria, Mãe de Deus, rogai por nós, pecadores, agora e na hora de nossa morte. Amém.
1: Amém. Amém.

Salve, Rainha. Salve, Rainha. Mãe de misericórdia, vida, doçura e esperança nossa, salve. A vós bradamos os degredados filhos de Eva. A vós suspiramos, gemendo e chorando neste vale de lágrimas. Eia, pois, advogada nossa, esses vossos olhos misericordiosos a nós volvei. E depois deste desterro, mostrai-nos Jesus, bendito fruto do vosso ventre. Ó clemente, ó piedosa, ó doce e sempre Virgem Maria, rogai por nós, Santa Mãe de Deus, para que sejamos dignos das promessas de Cristo. Amém.

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0: 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As notícias do governo federal que movimentaram o país no dia de hoje.
1: Olá, boa noite.
2: Boa noite para você que nos acompanha em todo o país.
1: Sexta-feira, 9 de outubro de 2026.
2: Vamos aos destaques do dia.
1: Preço dos combustíveis.
2: Impostos federais sobre a gasolina são zerados por 30 dias e desoneração do etanol é prorrogada.
1: Medidas incluem subvenção ao óleo diesel e fiscalização contínua. Thaís de Araújo.
3: Com a decisão, fica zerada por 30 dias a cobrança dos impostos PIS, COFINS e CID sobre a importação e a comercialização de gasolina.
2: Santuário de Aparecida espera mais de 500 mil fiéis nas celebrações da padroeira do Brasil.
1: Movimentação de peregrinos e visitantes deve injetar mais de 3 bilhões e meio de reais na economia.
2: E a Polícia Rodoviária Federal intensifica a fiscalização nas rodovias. Luciana Colares de Holanda.
4: Os corredores rodoviários de São Paulo e do Pará ganham atenção especial em direção ao Santuário Nacional de Aparecida e ao Círio de Nazaré.
1: Segunda-feira é dia das crianças. E quem vai comprar presente de última hora deve ficar atento.
2: E Metro alerta para cuidados na escolha dos brinquedos. Márcia Fernandes.
5: Segundo o Inmetro, um dos cuidados importantes é observar o selo que indica se o presente corresponde à idade da criança. É preciso observar também se há peças pequenas ou produtos tóxicos na composição.
1: Hoje na apresentação da Voz do Brasil, Luciano Seixas e Mariana Jung.
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1: Na próxima segunda-feira é dia de Nossa Senhora Aparecida, padroeira do Brasil.
2: E a Polícia Rodoviária Federal já está nas rodovias com operações de fiscalização e orientação aos condutores.
1: Com atenção especial para as estradas do interior de São Paulo, onde acontecem romarias em homenagem à Nossa Senhora Aparecida.
2: E também no estado do Pará, com as celebrações do Círio de Nazaré.
1: Com a movimentação, haverá reforço de policiamento para prevenir acidentes graves e aumento da criminalidade.
4: Todas as rodovias federais do país terão reforço na fiscalização entre 9 e 12 de outubro. E os corredores rodoviários de São Paulo e do Pará ganham atenção especial por causa da grande mobilização em direção ao Santuário Nacional de Aparecida e ao Círio de Nazaré. A Polícia Rodoviária Federal vai ampliar o policiamento nos dois estados com emprego de policiais de diferentes regiões, que vão atuar na fiscalização de trânsito com foco no controle de velocidade e nas condutas que possam aumentar os riscos de acidentes. E a PRF faz recomendações aos romeiros e motoristas, como detalha Natália Guimarães, da Comunicação Social da Polícia Rodoviária Federal.
6: Aos romeiros, a orientação é de usar roupas claras, materiais refletivos, deslocar no sentido contrário da via e mantendo distância dos veículos. Os ciclistas devem utilizar o capacete, se deslocar no fluxo dos veículos e manter distância deles. Aos motoristas, a atenção é redobrada, principalmente em trechos com presença de romeiros e ciclistas, evitando o excesso de velocidade, o uso do celular no volante e, claro, se beber, não dirige.
4: Em São Paulo, uma das novidades da operação será o emprego de drones no apoio ao trabalho. Os equipamentos vão ampliar a capacidade de observação das rodovias e pontos de maior concentração de pedestres e veículos. A operação também vai contar com o apoio de um helicóptero. E em caso de emergência, ligue 191. Reportagem Luciana Colares de Holanda.
2: E o Santuário Nacional de Aparecida, no interior de São Paulo, se prepara para receber uma multidão de devotos na próxima segunda-feira, dia dedicado à padroeira do Brasil.
1: De acordo com o Ministério do Turismo, mais de 500 mil fiéis são esperados para as celebrações. E o feriado prolongado deve movimentar cerca de 3 bilhões e 590 milhões de reais na economia da região.
2: Neste ano, a rota de peregrinação Caminho da Fé, que termina no Santuário de Aparecida, passa a ser reconhecida por lei como rota turística nacional, com o objetivo de estimular o turismo religioso, cultural e rural.
1: Para quem vai à região, a recomendação é redobrar a atenção nas estradas, que recebem grande número de romeiros a pé e de bicicleta.
2: centenas de estudantes e pesquisadores tiveram seus trabalhos interrompidos pelo incêndio que atingiu laboratórios da Universidade Federal de Pernambuco na noite da última quarta-feira.
1: A Polícia Federal instaurou o inquérito e iniciou a perícia para apurar o caso.
2: Por conta do episódio, a CAPES, Coordenação de Aperfeiçoamento de Pessoal de Nível Superior, anunciou a prorrogação de bolsas e apoio para a retomada das pesquisas em outras instituições.
1: No local será erguida uma nova estrutura com 7.000 metros quadrados e recomposição total dos laboratórios.
3: A nova estrutura que será erguida na Universidade Federal de Pernambuco terá cerca de 7.000 metros quadrados, mais que o dobro da área do prédio atingido pelo incêndio. A previsão é que a obra comece após a conclusão da perícia e das investigações sobre o ocorrido. Também será feita a recomposição dos equipamentos dos laboratórios atingidos. O ministro da Educação, Leonardo Barchini, esteve na universidade para acompanhar de perto a situação.
7: A minha vinda aqui, primeiro, para prestar solidariedade aqui à comunidade acadêmica da universidade, em especial aos professores, aos cientistas, aos estudantes que faziam suas pesquisas aqui no prédio, e tudo aquilo que for necessário nós faremos para que os prejuízos sejam os mínimos possíveis, principalmente prejuízo na pesquisa e principalmente no bem-estar dos estudantes.
3: No local atingido funcionavam laboratórios de diferentes áreas, como fármacos, genética e inovação terapêutica. Nesses espaços, estavam em andamento pelo menos 200 trabalhos acadêmicos. A CAPES anunciou que, com o incêndio, as bolsas de pesquisadores serão prorrogadas pelo tempo necessário à continuidade dos trabalhos. Estudantes de doutorado e mestrado poderão dar andamento às pesquisas em instituições estrangeiras e nacionais, em parceria com a UFPE. A Polícia Federal está investigando as causas do incêndio. Foi instaurado inquérito e iniciados os trabalhos de investigação e perícia. Por enquanto, o trabalho é feito com a ajuda de robôs e drones, já que as condições do prédio ainda não permitem a entrada dos peritos. A ideia é identificar a origem do fogo e reconstruir a dinâmica do incêndio. Reportagem Graziela Mendonça.
2: Abastecer o carro deve ficar mais barato a partir desse mês.
1: O governo federal zerou os impostos sobre a gasolina por 30 dias e ampliou os subsídios ao etanol e ao diesel importado.
2: As medidas buscam conter a alta dos combustíveis gerada pela crise internacional do petróleo, em razão dos conflitos no Oriente Médio.
1: Além dos subsídios, postos e distribuidoras passam por fiscalização reforçada para garantir que a redução chegue ao consumidor sem abusos.
3: Com a decisão, fica zerada por 30 dias a cobrança dos impostos PIS, COFINS e CID sobre a importação e a comercialização de gasolina. Esse período pode ser prorrogado. No caso da gasolina, o desconto será de 89 centavos por litro. Também foi prorrogada a desoneração do etanol hidratado, de 19 centavos por litro. Além disso, foi anunciada uma subvenção extra aos importadores de óleo diesel. Agora, eles passam a receber R$ 1,40 por litro a mais, além dos R$ 2,12 que já estavam em vigor. O montante que deixará de ser arrecadado será compensado com receitas extraordinárias do petróleo da União. O ministro do Planejamento e Orçamento, Bruno Moretti, explica os impactos das medidas.
8: Isso vai trazer ainda mais tranquilidade para a garantia de abastecimento interno para a nossa oferta e de estabilidade de preço. O custo, repito, dessa subvenção vai no valor de 1,6 bilhão por esse período de 30 dias.
3: Também foi apresentado um balanço da Operação Carga Pesada, que fiscalizou os preços praticados nos postos de combustíveis. Na primeira fase da operação, foram fiscalizados 11.140 postos e 463 distribuidoras. Já na segunda fase, foram realizadas 676 ações. O secretário nacional de Consumidor do Ministério da Justiça e Segurança Pública, Ricardo Morishita, afirmou que o trabalho de combate às práticas abusivas continuará.
9: Foram realizadas 271 medidas nessas duas semanas e meia pela Senacom, sendo compreendidas 142 notificações, que é o acompanhamento e monitoramento de preço documentado mas também 129 processos administrativos sancionatórios, onde há uma acusação formal sobre a elevação dessa margem de preço. Essas medidas vão continuar, elas são de natureza permanente e a gente espera cada vez mais encontrar uma normalidade ou pelo menos uma adequação.
3: As ações buscam conter a alta dos preços dos combustíveis provocada pelo conflito no Oriente Médio. O preço do petróleo passou de 100 dólares por barril, mais de 40% acima do valor registrado antes da guerra. Com locução de Thaís de Araújo, reportagem Márcia Fernandes.
2: Pois é, e abastecer o veículo com etanol ou diesel no Brasil vai além da escolha na bomba. Movimenta uma ampla cadeia produtiva, gera empregos e tem impacto na renda no país.
1: Com mudanças recentes no percentual de biocombustíveis misturados à gasolina, os motoristas também exercem papel fundamental na fiscalização, podendo denunciar irregularidades.
2: Confira na reportagem de Luana Karen.
10: Os carros ainda eram raros nas ruas quando o etanol começou a ser pesquisado no Brasil. Era a década de 1920 e a ideia era reduzir a dependência do petróleo que vinha do estrangeiro. Mas foi na década de 1970, com o encarecimento dos combustíveis fósseis após sucessivas crises, que surgiu no Brasil o Programa Nacional do Álcool, o Proálcool. Como explica o professor de Química da Universidade de Brasília, Paulo Anselmo Soares.
11: Na década de 70, quando tem aquelas crises do petróleo, e aí a gente tem várias iniciativas, uma delas é o etanol, mas a gente teve outros também, como o carvão vegetal, também teve a iniciativa do óleo e o biodiesel para substituir o diesel de petróleo.
10: Atualmente, o Brasil produz etanol anidro, que é misturado à gasolina, e etanol hidratado, disponível diretamente nos postos de combustível. Desde 1º de agosto, a mistura de etanol anidro à gasolina passou de 30% para 32%. Já o biodiesel está disponível apenas na mistura com o diesel. Em cada litro de diesel, está autorizada a adição de 15% de biodiesel. O professor Paulo Soares, da UNB, explica que a maior parte da matéria-prima para a produção do biodiesel vem da soja.
11: 75% que vem da soja. Aí temos mais um pouquinho aí que vem de outras commodities agrícolas, como por exemplo o caroço de algodão, mas a gente também tem o processamento aí de um monte de resíduos do frigorífico.
10: A diretora do Departamento de Biocombustíveis do Ministério de Minas e Energia, Lorena Mendes de Souza, destaca que o uso de biocombustíveis reduz impactos ambientais e movimenta toda uma indústria nacional criada em torno das produções de etanol e biodiesel.
12: Eles são uma das principais ferramentas que a gente tem para reduzir emissões de gás de efeito estufa. Mas, na verdade, eles acabam fazendo muito mais do que isso. Fortalecem a segurança energética, a segurança do abastecimento, acaba gerando emprego, renda, desenvolvimento em todas as regiões do país.
10: No Brasil, a Agência Nacional do Petróleo, Gás Natural e Biocombustíveis, ANP, é o órgão responsável por definir as especificações dos combustíveis e também por fiscalizar a qualidade de toda a cadeia de abastecimento. O consumidor também pode contribuir para a identificação de possíveis irregularidades, fazendo denúncias no telefone da ANP, o 0800-970-0267. Reportagem Luana Karen.
1: Pescadores artesanais de todo o país. Foi ampliado o prazo para solicitar o seguro defeso.
2: Agora, os trabalhadores podem fazer o pedido entre 30 dias, pedido 30 dias antes e até 90 dias depois do início do período de restrição da pesca. A mudança busca facilitar o acesso e garantir o benefício a quem tem direito.
1: O período é marcado pela pausa temporária na pesca para proteger a reprodução dos animais.
2: Além do novo prazo, o INSS confirmou o pagamento do quarto lote do seguro defeso para mais de 21 mil pescadores.
1: Os depósitos acontecem entre os dias 13 e 17 de outubro. Para consultar a data exata da liberação, o trabalhador deve acessar o aplicativo da carteira de trabalho digital.
2: Se preferir, a consulta também pode ser feita pelo telefone pela central Alô Trabalho, no número 158.
1: trabalha por conta própria encontra no acesso a novos clientes a oportunidade de aumentar a renda dos pequenos negócios.
2: E na semana do empreendedor, uma ferramenta gratuita conecta prestadores de serviço a demandas de órgãos públicos. É a plataforma Contrata Mais Brasil.
1: E ainda tem a possibilidade de crédito e renegociação de dívidas para pequenos empresários. Confira na reportagem.
13: Quem trabalha por conta própria sabe. Encontrar um novo cliente pode fazer diferença no fim do mês. Assim foi com Gutenberg, que presta serviços gerais em Pernambuco e conseguiu uma oportunidade de trabalho em um posto de saúde no Recife. A contratação aconteceu por meio do Contrata Mais Brasil, plataforma que aproxima pequenos negócios de órgãos públicos e envia ao empreendedor, pelo WhatsApp, avisos sobre oportunidades de contratação de acordo com a atividade e o município.
14: Eu identifiquei uma demanda que eu poderia realizar o serviço. Contactei o gerente, realizei a visita técnica. No outro dia já fui contratado, que foi para troca de película fumê, para colocar nas janelas do posto de saúde. Emiti a nota fiscal e o gerente já realizou o pagamento no Pix.
13: Desde o ano passado, o Contrata Mais Brasil registrou 68 milhões de reais em contratos firmados. Atualmente, há 602 oportunidades disponíveis para prestação de serviços. Nesta semana do empreendedor, marcada pelo Dia do Empreendedor, no último dia 5, a experiência de Gutenberg mostra como o acesso a oportunidades pode abrir caminho para quem já está pronto para trabalhar. Mas quem trabalha por conta própria também precisa de apoio para organizar o negócio. Sobre esses serviços, fala o ministro do Empreendedorismo, da Microempresa e da Empresa de Pequeno Porte, Paulo Henrique Pereira.
15: Quando um pequeno negócio consegue chegar a um novo cliente, isso pode representar mais renda, mais trabalho e uma oportunidade de crescimento. E hoje já existem ferramentas disponíveis para ampliar essas possibilidades e também facilitar o acesso a crédito e outros serviços importantes para quem empreende.
13: Entre essas opções estão o Procred 360, linha de crédito para MEIs e microempresas, e o Desenrola MEI, voltado à renegociação de dívidas. Para conhecer essas e outras opções, basta acessar o portal do empreendedor no endereço gov.br/empreendedor. Reportagem Andressa Conde.
2: Segunda-feira é dia das crianças e quem vai comprar os presentes nesse final de semana precisa ficar atento com a qualidade dos brinquedos.
1: Desde setembro, o Inmetro tem realizado operações de fiscalização em todos os estados para averiguar se os produtos atendem aos requisitos técnicos e de segurança antes de chegar ao consumidor, inclusive nas vendas pela internet.
2: Confira os cuidados que você deve ter na hora das compras, na reportagem de Márcia Fernandes.
16: Na hora de escolher o brinquedo ideal para o Dia das Crianças, tem gente que leva em conta se o objeto vai ser divertido, se vai agradar o presenteado, mas é preciso ter atenção na escolha. Segundo o Inmetro, um dos cuidados importantes é observar o selo que indica se o presente corresponde à idade da criança. É preciso observar também se há peças pequenas ou produtos tóxicos na composição. Valnei Cunha é chefe da divisão de fiscalização do Inmetro. Ele explica que uma das principais medidas que deve ser tomadas é verificar se ele possui o selo de identificação da conformidade do Inmetro.
17: Quando um produto, ele é certificado pelo Inmetro, ele obrigatoriamente vai passar por vários ensaios, vários testes, para que possa caracterizar a segurança do uso desse produto.
16: O Inmetro destaca que é preciso ter cuidado também com os chamados squishes e slimes, brinquedos macios que muitas vezes imitam alimentos e possuem texturas atraentes. Diferente do que muitas vezes é divulgado nas redes sociais, esses materiais não podem ser aquecidos no micro-ondas, forno ou outras fontes de calor. Vale também a regra que deve ser seguida na escolha de qualquer brinquedo: observar a procedência, a faixa etária e as informações de segurança, como o selo. É o que aponta Valnei Cunha do Inmetro.
17: Quando você tem um brinquedo, ele apresenta o selo do Inmetro, o Inmetro está atestando que ele passou por vários ensaios para mostrar a qualidade e a segurança no uso daquele produto.
16: Outra dica importante é comprar sempre no mercado formal, evitando camelôs e feiras, um cuidado que o aposentado Antônio Elcio faz questão de tomar.
18: Eu compro sempre na loja, que é mais seguro, né? A gente vê cedo de Inmetro, vê tudo, né?
16: Daniel Carnaúba é diretor do Departamento de Proteção e Defesa do Consumidor. Ele destaca que o consumidor pode procurar órgãos competentes no caso de comprar um produto falsificado.
19: Primeiro, fazer uma reclamação direta para a loja ou para o site aonde ele adquiriu. É importante também que o consumidor reporte esse caso para os órgãos de defesa do consumidor, fazer uma denúncia para os PROCONs.
16: Empresas e estabelecimentos que comercializam produtos não regulamentados estão sujeitos a penalidades. Se o consumidor identificar um brinquedo falsificado ou sem o selo do Inmetro à venda, pode comunicar o caso à ouvidoria do Inmetro pelo telefone 0800 285 1818. Reportagem Márcia Fernandes.
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1: Imagine fazer uma viagem e, ao invés de se hospedar em um quarto, você vai ficar numa cabine. Os corredores ganham outro nome, são decks. E pelas janelas do hotel flutuante, uma cidade diferente da costa brasileira no horizonte.
2: É chegada a temporada de cruzeiros, que vai de outubro a abril do ano que vem.
1: Os navios podem chegar a receber mais de 6 mil passageiros em uma só viagem.
2: A previsão dessa temporada é de mais de 830 mil leitos com diferentes roteiros.
1: E quem já viveu a experiência garante. Além da estrutura de lazer a bordo, viajar de cruzeiro é a oportunidade de conhecer vários destinos sem precisar desfazer as malas a cada parada.
20: Uma luz azul me guia, com a firmeza e os lampejos do farol.
21: Mais de 7 mil quilômetros do território brasileiro são banhados pelo mar, formando praias paradisíacas e paisagens de tirar o fôlego. E já que estamos falando de mar, que tal viajar por ele? O mês de outubro abre oficialmente a temporada de cruzeiros no Brasil. Até abril, estão previstos 8 navios que vão oferecer 187 roteiros e 675 escalas. Os dados do Ministério do Turismo mostram um aumento de 24% em relação à temporada anterior. Viajar por diferentes destinos sem trocar de hotel, carregar malas ou abrir mão do lazer. Essa opção tem atraído cada vez mais gente e de todas as idades. É o que conta o Daniel Marrocos, especialista no segmento.
22: O melhor custo-benefício dentro de uma viagem, você já inclui alimentação, hospedagem, deslocamento, todo entretenimento. Então, dentro de um pagamento só, a gente consegue englobar todos os serviços. Acaba sendo muito prático e econômico.
21: Há quem avalie o cruzeiro como um resort flutuante. A bordo, os passageiros encontram piscinas, restaurantes, além de shows e festas. E uma viagem de cruzeiro também pode ter um significado especial. Para além do turismo, a experiência pode realizar um sonho. O Raimundo Feitosa embarcou no cruzeiro temático do cantor Roberto Carlos. Fã do músico, ele já repetiu a viagem, mas na segunda vez fez uma surpresa para a esposa.
23: Achei que ia sair do navio, ela olhou para minha cara assim e disse: o que nós vamos fazer aqui? Eu disse: te acorda, mulher, nós estamos no navio de novo. Ela disse: eu não acredito. Aí foi uma emoção, tipo assim, resumindo, principalmente quem nasceu aqui no Aço, interior e tal. Poxa, passar 5 dias no cruzeiro do Roberto Carlos é como se estivesse no paraíso, como se estivesse no céu, né?
24: Eu te amo.
21: Além da estrutura de lazer, a possibilidade de conhecer várias cidades durante uma mesma viagem também atrai passageiros. O navio segue o roteiro previsto, enquanto os viajantes podem desembarcar para conhecer os destinos e retornar à mesma cabine no fim do passeio. A Lilian Feitosa também é fã desse tipo de turismo. Ela gosta do conforto de não precisar desfazer as malas cada vez que o navio atraca em uma nova cidade.
25: As paisagens são lindas, né? A gente pode conhecer vários locais sem você ter necessariamente que se hospedar naquele local. Você pode passar o dia, muitas vezes até 2 dias. Então é muito bom, é muito bacana. Eu acho assim, eu sou uma entusiasta de cruzeiros.
21: E para quem pensa em embarcar, a dica é comparar os roteiros, verificar quais serviços estão incluídos no pacote e calcular os gastos extras, como bebidas, excursões e outras atividades cobradas à parte. Assim, dá para escolher a viagem que combina com o orçamento e aproveitar a experiência de conhecer novos destinos sem precisar trocar de hotel a cada parada e curtir muito a vista do nosso delicioso litoral.

0: Nacional não tem a voz do Brasil. A gente volta na terça-feira. Boa noite, bom feriado.
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3: Presidente do STF, do CNJ, defende fortalecimento da magistratura e preservação das garantias constitucionais.
4: STJ define critérios para penhora de salário por dívidas não alimentares.
3: Parceria entre TSE e MEC vai levar educação política para as escolas brasileiras.
4: Boa noite, eu sou Marcela Luiz.
3: E eu sou Walter Lima.
4: O presidente do Supremo Tribunal Federal e do Conselho Nacional de Justiça, ministro Edson Fachin, participou nesta sexta-feira do encerramento da 22ª reunião do Conselho Nacional de Presidentes de Tribunais de Justiça, CONSEPRE. O evento ocorreu no Tribunal de Justiça do Paraná, em Curitiba.
3: Na ocasião, o ministro Fachin afirmou que a modernização do judiciário deve conciliar eficiência, independência judicial e respeito à Constituição. O ministro defendeu o fortalecimento da magistratura e a preservação das garantias constitucionais.
5: Valorizar a magistratura por transparência e sob regras bem informadas não se trata de defender corporações, trata-se sim de defender a qualidade da jurisdição que é cidadã e que o cidadão recebe.
4: Fachin destacou várias medidas adotadas para fortalecer o sistema de justiça, como o grupo de trabalho coordenado pelo desembargador Francisco de Oliveira Neto, para analisar propostas legislativas relacionadas à remuneração da magistratura.
3: O presidente do STF do CNJ também ressaltou o projeto de modernização do sistema de justiça, conduzido pelo Centro de Estudos Constitucionais do Supremo. A iniciativa reúne contribuições de 87 instituições para a formulação de propostas de aprimoramento do judiciário.
4: STJ decide que, em casos excepcionais, salários e outras verbas remuneratórias podem ser penhorados para pagar dívidas não alimentares, independentemente do valor recebido pelo devedor.
3: O entendimento foi firmado em recurso repetitivo. Fátima Uchoa.
6: A tese definida servirá para orientar juízes e tribunais de todo o país na análise de casos com a mesma questão jurídica. Ainda segundo o STJ, a penhora só será permitida quando frustrados outros meios de cobrança e, mesmo assim, deve sempre preservar o mínimo necessário para o sustento do devedor e da família dele. O relator ministro Raul Araújo afirmou que a obrigação de provar o comprometimento do sustento digno é do próprio devedor, que detém maior possibilidade de apresentar em juízo informações sobre despesas essenciais como moradia, alimentação, educação e saúde.
4: O Tribunal Superior Eleitoral e o Ministério da Educação fecharam uma parceria para levar educação política e o direito da cidadania às escolas.
3: O assunto passou a ser obrigatório na educação básica depois de uma mudança na Lei de Diretrizes e Bases da Educação Nacional, aprovada em julho. Vitor Struck.
7: O presidente do TSE, ministro Cássio Nunes Marques, e o ministro da Educação, Leonardo Barchini, firmaram um compromisso de parceria para levar a educação política e o direito da cidadania às escolas de todo o Brasil. Os dois órgãos irão definir como esses conteúdos vão ser trabalhados, temas como a história do voto e como as eleições acontecem devem entrar em discussão. O TSE vai fornecer material didático e indicar especialistas para apoiar professores e estudantes.
4: O Brasil tem 1.650.000 crianças e adolescentes em situação de trabalho infantil.
3: A Justiça do Trabalho está atenta e atua para combater esse tipo de exploração. Simone Moura.
8: A lei proíbe o trabalho antes dos 16 anos, exceto como aprendiz a partir dos 14. Os últimos dados do IBGE apontam mais de 500.000 de crianças e adolescentes nas piores formas de trabalho infantil, como as que oferecem riscos à saúde e ao desenvolvimento. Por isso, o TST e o Conselho

0: Superior da Justiça do Trabalho reforçam a prevenção e o combate ao trabalho infantil em todo o país.
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1: Uma boa noite
2: e um bom fim de semana.
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4: Está no ar o Jornal do Senado.
5: Eu sou Paula Gropa.
6: E eu sou Humberto Pinheiro.
5: E estes são os destaques de hoje do Jornal do Senado, que começa agora.
6: Votação em segundo turno da PEC sobre fim da escala 6x1 pode ter calendário acelerado.
5: Senado fica sem representantes da Constituinte pela primeira vez desde 1988.
6: Senadores discutem se suspensão de salário de agente público afastado por violência contra a mulher é constitucional.
5: Boa noite.
6: Boa noite.
5: O fim da escala 6x1, que pode garantir mais dias de descanso aos trabalhadores, avança no Senado.
6: Os senadores realizaram a terceira sessão de discussão da proposta em primeiro turno. E o calendário de votação em segundo turno pode ser acelerado. Repórter Pedro Pincer.
7: As duas últimas sessões devem ocorrer na próxima semana, quando também é esperada a votação em primeiro turno. A votação em segundo turno depende da aprovação de um requerimento de calendário especial, mais curto, que está sendo elaborado pela liderança do governo no Senado. O documento está em fase final de coleta de assinaturas e deverá ser apresentado na próxima semana. A líder do governo, Tereza Leitão, do PT de Pernambuco, acertou com o presidente da Casa, Davi Alcolumbre, que vai encaminhar o pedido. Ele disse que vai enviar o requerimento para votação no plenário logo que o receber. Se aprovado, o calendário especial poderá permitir a votação da PEC em dois turnos na mesma semana. Para o senador Paulo Paim, do PT do Rio Grande do Sul, o Senado deveria aprovar o texto por unanimidade. Segundo ele, nenhum parlamentar deveria querer ter no currículo um voto contra a redução da jornada.
8: Não podemos aceitar que alguém passe a vida inteira trabalhando 6 dias e descansando 1 dia. Chegou a hora da mudança. Não podemos aceitar jornadas que afastem pais, mães, filhos, netos e bisnetos. Não podemos aceitar que o trabalhador chegue à aposentadoria doente, cansado, sem forças para aproveitar a vida.
7: Uma PEC precisa ter ao menos 3/5 dos votos favoráveis nas duas votações, o que representa o apoio de pelo menos 49 senadores.
5: A senadora Zenaide Maia, do PSD do Rio Grande do Norte, também se manifestou a favor da redução da jornada de trabalho, que, segundo ela, é especialmente importante para as mães solo. De acordo com a parlamentar, essas mulheres precisam conciliar o trabalho, a educação dos filhos e a responsabilidade pelo sustento da família.
6: Ao citar que algumas empresas já adotam voluntariamente a jornada de 40 horas semanais, Zenaide Maia ressaltou que o fim da escala 6x1 também pode estimular o consumo, pois trabalhadores com mais tempo disponível teriam melhores condições de participar da economia.
9: Nós temos no Brasil 10.300.000 mulheres que são mães solo, ou seja, cuida dos seus filhos sozinhas. Essa mulher só tem o domingo para olhar seus filhos, para fazer sua feira, adoece qualquer ser humano normal, mentalmente, exaustivamente.
5: Na mesma linha, a senadora Leane Lemos, do PSB do Distrito Federal, afirmou que 57% das pessoas que seriam beneficiadas pela redução da jornada de trabalho são mulheres, que também enfrentam jornadas de trabalho doméstico e de cuidados com a família. De acordo com a parlamentar, desde 1935, a Organização Internacional do Trabalho fala em 40 horas como a carga ideal a ser alcançada por todos os países. países. Segundo ela, atualmente 50% dos países já adotam essa carga horária semanal.
6: Para Leane Lemos, a redução da jornada não significa necessariamente queda de produtividade e acrescentou ainda que há uma tendência mundial de buscar maior equilíbrio entre a vida profissional e a pessoal. Na avaliação da senadora, o fim da escala 6x1 pode beneficiar principalmente trabalhadores de menor escolaridade e em situação de maior vulnerabilidade.
10: Os mais afetados são aqueles que têm menor escolaridade, maior vulnerabilidade, analfabetos e pessoas com ensino fundamental incompleto. 91% das pessoas trabalham mais que 40 horas semanais nessas condições.
5: Um projeto em análise no Senado prevê a suspensão da remuneração de agente público afastado por violência contra a mulher.
6: O texto está pronto para a votação na Comissão de Direitos Humanos, mas o relator considera que a medida pode ser inconstitucional. A reportagem é de Luísa Mello.
11: A proposta do senador Nelsinho Trade, do PSD do Mato Grosso do Sul, inclui a suspensão de salário de agente público enquanto estiver afastado por violência doméstica contra a mulher. O texto muda a Lei Maria da Penha com o objetivo de ampliar a proteção de mulheres vítimas de violência. A senadora Damaris Alves, do Republicanos do Distrito Federal, disse em plenário que é preciso revisar as políticas públicas de proteção feminina.
12: Nós temos mecanismo de defesa, proteção, e nós não estamos dando conta. O que está acontecendo? Nós vamos ter que parar tudo e a gente vai ter que rever a violência contra a mulher no Brasil.
11: A proposta está pronta para votação na Comissão de Direitos Humanos. O relator, sargento Reginauro, do PSDB do Ceará, apresentou em setembro um parecer pela rejeição porque a considera inconstitucional. Segundo ele, seria uma espécie de punição antes da sentença definitiva.
5: A geração de parlamentares que ajudou a escrever a Constituição Brasileira de 1988 não terá mais representantes no Senado a partir de 2027.
6: A mudança marca uma transição histórica na casa, que pela primeira vez desde a promulgação da Carta, não contará com nenhum constituinte entre seus integrantes. Repórter Rodrigo Rezende.
13: Depois de quase 40 anos da promulgação da Constituição Cidadã, em 1988, pela primeira vez em 2027, o Senado não terá entre seus integrantes pelo menos um representante que participou da Assembleia Constituinte na década de 80. O senador Renan Calheiros, do MDB de Alagoas, era um dos integrantes daquele colegiado, mas perdeu a eleição para Arthur Lira, do PP, e Marina JHC, do PSDB. Outro constituinte que deixa o Congresso a partir de 2027 é o senador Paulo Paim, do PT do Rio Grande do Sul. Ele não disputou as eleições de 2026. Paim destaca que a constituinte foi um dos marcos de sua carreira política.
14: Por decisão de um Congresso de trabalhadores, liguei deputado federal constituinte. Escolhi um para ser deputado federal constituinte. Eu fui eleito pelo Rio Grande do Sul. Depois de 40 anos, deixarei o Congresso.
13: No caso da Câmara dos Deputados, apenas um representante da Constituinte de 1988 conseguiu mandato a partir de 2027. É o deputado federal Sérgio Brito, do PSD da Bahia.
15: Eleições 2026.
5: Quem não votou no primeiro turno e ainda não justificou tem até o dia 3 de dezembro para regularizar a situação. O pedido pode ser feito pelo aplicativo e-título, pelo autoatendimento eleitoral, na internet ou presencialmente em qualquer cartório eleitoral. É necessário apresentar documento que comprove o motivo da ausência.
6: Quem não justificar ou não pagar a multa fica com o título irregular e pode ter restrições, como a impossibilidade de obter passaporte, tomar posse em concurso público e renovar matrícula em instituição pública de ensino. A multa é de R$3,51 por turno não votado. Quem não votar no segundo turno terá até 8 de janeiro de 2027 para justificar a ausência. Edição de Paula Groba e trabalhos técnicos de Eliseu Caires, o Jornal do Senado fica por aqui. Acompanhe agora as notícias do Tribunal de Contas da União e da Câmara dos Deputados. Boa noite.
5: Uma boa noite e um bom fim de semana.
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17: Estão abertas as inscrições para a última edição do ano do Diálogo Público, promovido pelo Tribunal de Contas da União. O encontro será nos dias 11 e 12 de novembro, em Brasília. Gestores públicos municipais de todo o país podem participar. Durante os dois dias, serão realizadas oficinas, atividades de formação e troca de experiências sobre desafios enfrentados para melhorar a gestão pública. A programação também vai permitir que os participantes conheçam experiências de outros municípios e discutam soluções que podem ser aplicadas na administração pública. A iniciativa faz parte do programa Gestor Capacitado, programa do Tribunal voltado à capacitação de gestores. As inscrições estão abertas até 6 de novembro. 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
18: Plenário pode criar assentamentos agrícolas nas periferias das cidades.
19: Outubro Rosa alerta sobre prevenção e tratamento do câncer de mama.
18: Comissão aprova pena maior para feminicídio em situações específicas.
20: Boa noite. A Comissão de Constituição e Justiça aprovou o aumento da punição para feminicídio em determinadas situações. O objetivo é modernizar a legislação para não dar chance de o criminoso receber uma pena mais leve. Quem tem os detalhes é a repórter Paula Bittar.
21: A Comissão de Constituição e Justiça da Câmara aprovou uma proposta que prevê o aumento de pena para o crime de feminicídio em determinadas situações. O feminicídio é o assassinato de mulheres no contexto de violência doméstica ou por discriminação por elas serem mulheres. A versão aprovada pela CCJ foi um texto apresentado pela relatora, deputada Laura Carneiro, do PSD do Rio de Janeiro. O original da deputada Érica Hilton, do PSOL de São Paulo, torna mais rigorosa a punição para quem agredir mulheres com o objetivo de causar lesões, mutilações ou traumas em áreas como rosto, pescoço, cabeça, seios e genitália. Mas Laura Carneiro argumentou que o Código Penal já prevê como circunstâncias agravantes o motivo fútil ou torpe, o emprego de tortura ou outro meio cruel e a prática de violência contra a mulher. Isso já abrangeria o objetivo do projeto, segundo ela. O texto apresentado por Carneiro, segundo a relatora, busca modernizar a legislação, fazendo com que o feminicídio passe a ter total consonância com o crime de homicídio de mesma natureza, não deixando nenhuma brecha legal que possa resultar numa punição mais leve ao criminoso.
22: Boa parte dessas situações cruéis e covardes já encontram amparo e punição severa nas agravantes gerais, nas qualificadoras do nosso Código Penal, na Lei Maria da Penha. Ou seja, o sistema jurídico já reprova duramente essa violência. Então, nós adequamos nosso relatório, mudamos um pouquinho o texto da deputada Érica Hilton para dar um recado social ainda mais firme. É o Estado endurecendo a lei para dizer que a vida, a integridade, a dignidade das mulheres brasileiras não serão toleradas se forem violadas dessa maneira.
21: De acordo com o texto aprovado, a pena para o crime de feminicídio, que atualmente é de reclusão de 20 a 40 anos, será aumentada em um terço se o crime for cometido por motivo torpe ou fútil nas dependências de instituição de ensino ou por integrante de organização criminosa ultraviolenta, grupo paramilitar ou milícia privada. Hoje, o Código Penal já prevê esse aumento quando o feminicídio for cometido em outros casos, como durante a gestação, nos 3 meses posteriores ao parto, se a vítima é a mãe ou a responsável por criança, adolescente ou pessoa com deficiência de qualquer idade, contra pessoa menor de 14 anos ou maior de 60 anos, ou em descumprimento das medidas protetivas de urgência previstas na Lei Maria da Penha, entre outros. A proposta que aumenta a pena para o crime de feminicídio em determinadas situações ainda depende de análise pelo plenário. Da Rádio Câmara de Brasília, Paula Bittar.
0: Projeto de Fausto Pinato, do União de São Paulo, cria o programa Mulher Segura para prevenir o feminicídio por meio de um sistema de alerta precoce e sigiloso. Pelo texto, familiares, vizinhos ou serviços de saúde poderão informar sinais de risco e violência doméstica antes mesmo do registro de boletim de ocorrência.
20: De acordo com Fausto Pinato, a aproximação será feita de forma discreta em locais que a vítima já frequenta, como postos de saúde ou escolas dos filhos. Ele reforça que a medida busca agir antes da tragédia, oferecendo proteção, suporte psicológico e ações de autonomia financeira para as mulheres.
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2: Segurança Pública.
0: Gilvanda Federal, do PL do Espírito Santo, apresentou o projeto que aumenta as penas para o crime de estupro de vulnerável. O texto também prevê castração química como condição para benefícios na execução penal, mediante avaliação médica e decisão judicial.
20: O projeto de Gilvanda Federal também estabelece o uso de tornozeleira eletrônica por no mínimo 5 anos após a soltura de condenados por crimes sexuais. Para ele, a medida reforça a segurança de crianças e adolescentes, mantendo o devido processo legal.
0: Projeto de Pinheirinho, do PP de Minas Gerais, torna obrigatória a realização de campanhas educativas permanentes nas escolas públicas e privadas sobre a prevenção da violência contra crianças e adolescentes. O deputado propõe foco especial no mês do Maio Laranja, com orientações para cada faixa etária.
20: Pinheirinho avalia que as denúncias são subnotificadas porque a maioria dos abusos acontece dentro do ambiente familiar. Ele reforça que a escola é essencial na identificação precoce dessas situações e defende a capacitação dos educadores para reconhecer sinais de violência.
0: Daniel Freitas, do PL de Santa Catarina, defende a aprovação da proposta que reorganiza o sistema de segurança pública para ampliar a integração entre União, Estados, Distrito Federal e municípios. O texto que cria o Sistema Único de Segurança Pública foi aprovado pela Câmara e está em análise no Senado.
20: Daniel Freitas entende que a medida pode tornar mais eficiente o enfrentamento ao crime organizado, com o planejamento conjunto e o compartilhamento de informações entre os órgãos de segurança das 3 esferas de poder.
0: Jadiel Alencar, do Republicanos do Piauí, apresentou o projeto que obriga provedores de serviços digitais a comunicar às autoridades situações que indiquem risco concreto e grave à vida ou à integridade física. A medida alcança também informações de sistemas de inteligência artificial.
20: Segundo Jadiel Alencar, a proposta determina que situações de risco identificadas pelas plataformas sejam analisadas por uma pessoa antes da comunicação às autoridades. Ele aponta que o objetivo é prevenir ameaças, mas sem permitir vigilância generalizada ou decisões baseadas apenas em sistemas automatizados.
2: Transportes.
0: A Comissão de Viação e Transportes aprovou a remarcação gratuita de exames e aulas para tirar a carteira de motorista. A repórter Raquel Queui nos conta como deve funcionar.
23: No processo de tirar a carteira de motorista, as aulas práticas e os exames são presenciais. Quando o aluno fica doente, é possível justificar, mas é necessário pagar a taxa para refazer o exame. Por situações como essa, a Comissão de Viação e Transportes aprovou o projeto de lei da deputada Benedita da Silva, do PT do Rio de Janeiro, que busca gratuidade para remarcar exames e aulas desde que o aluno apresente a justificativa médica em até 5 dias úteis. O objetivo é garantir o direito dos alunos que precisarem se ausentar por motivos médicos. O projeto foi aprovado com alterações feitas pelo deputado Beto Preto, do PSD do Paraná, que afirma a necessidade dos exames e aulas gratuitas.
3: Há uma completa pertinência daqueles alunos que, eventualmente, nos cursos de formação de condutor, eventualmente fiquem doentes ou não possam comparecer, que eles, de alguma forma, possam ressarcir essas aulas sem a necessidade de pagamento de novos volumes financeiros.
23: As regras para habilitação mudaram em 2026. Atualmente, as aulas teóricas são obrigatórias, mesmo que o curso teórico possa ser feito online. Já as aulas práticas e os exames são feitos de forma presencial, como o de aptidão física e mental, a avaliação psicológica, o exame teórico e o prático. Agora, o projeto será analisado pela Comissão de Constituição e Justiça e, caso aprovado, será encaminhado ao Senado. Da Rádio Câmara de Brasília, Raquel Queui.
4: Consumidor.
20: Áureo Ribeiro, do Solidariedade do Rio de Janeiro, defende a criação do rótulo digital acessível em embalagens de produtos de consumo contínuo. Segundo o deputado, a ideia é incluir um QR Code nas embalagens para direcionar o consumidor a uma página com a íntegra das informações do rótulo.
0: Áureo Ribeiro acrescenta que a ferramenta permite o uso de recursos como leitura por voz e ajuste de fonte e contraste no celular, o que, segundo ele, beneficia idosos e pessoas com deficiência visual. Para o deputado, a novidade garante autonomia nas compras.
20: Celso Russomano, do Republicanos de São Paulo, apresentou projeto que obriga fabricantes a produzir papel higiênico capaz de se dissolver rapidamente em contato com a água. O objetivo é facilitar o descarte pelo vaso sanitário sem causar entupimentos nas tubulações e redes de esgoto.
0: Pela proposta, o papel higiênico terá de se desfazer na água em até 30 segundos depois da descarga. Celso Russomano avalia que a medida pode reduzir o volume de resíduos enviados à coleta de lixo e aos aterros sanitários.
4: Previdência.
20: Diego Andrade, do PSD de Minas Gerais, é autor da proposta que permite a manutenção temporária do Bolsa Família para quem conseguir emprego com carteira assinada e renda de até 3 salários mínimos. A ideia é facilitar a entrada desses beneficiários no mercado de trabalho.
0: Diego Andrade argumenta que a medida reduz o receio de perder o benefício ao aceitar um emprego formal. Pelo projeto, o empregador deve informar a contratação aos sistemas oficiais e depositar o valor correspondente ao benefício durante o período previsto na proposta.
4: Saúde.
20: A campanha Outubro Rosa já está em curso em todo o país para conscientizar a população sobre a importância da prevenção e do tratamento precoce do câncer de mama e de colo de útero.
0: A repórter Silvia Munhato ouviu a procuradora adjunta da Secretaria da Mulher da Câmara sobre os desafios de levar assistência às mais de 78 mil mulheres que devem ser diagnosticadas com câncer de mama somente neste ano.
7: Outubro é um mês de conscientização sobre a prevenção e tratamento do câncer de mama e também do câncer de colo de útero. É o Outubro Rosa. A deputada Flávia Moraes, do MDB de Goiás, procuradora adjunta da Secretaria da Mulher da Câmara dos Deputados, afirma que já ocorreram muitos avanços na legislação, como a fixação de prazo de 30 dias para a realização de exames após a consulta inicial e de 60 dias para o início do tratamento de qualquer tipo de câncer após o diagnóstico. Flávia Moraes citou as projeções do Instituto Nacional de Câncer para o câncer de mama no triênio 2026-2028.
8: A previsão do INCA para esse ano é de mais de 78 mil novos casos no Brasil. No meu estado de Goiás, mais 2.150 casos, novos casos também. Então, a gente tem uma preocupação muito grande de poder ter esse diagnóstico precoce.
7: A deputada explicou a importância da prevenção para as mulheres e para o Sistema Único de Saúde.
8: Quando o paciente é diagnosticado no estágio mais avançado, o custo para o sistema é muito maior. E o que a gente tem hoje é mais de 50% dos diagnósticos são tardios. Então a gente precisa investir na prevenção. O colo de útero também é outro tipo de câncer, tem uma janela de mais de 5 anos. Então é possível que esse paciente, se ele fizer de 2 anos em 2 anos a prevenção bem feita, ele dificilmente vai ter essa lesão avançando para um câncer.
7: Flávia Moraes disse que ainda há muito o que fazer, porque muitos estados não têm conseguido cumprir os prazos legais. Da Rádio Câmara de Brasília, Silvia Minhato.
20: Antônio Andrade, do PSDB do Tocantins, votou favorável ao projeto aprovado no Congresso e transformado em lei, que permite manter em 2026 incentivos tributários destinados a ações de combate ao câncer e de atendimento às pessoas com deficiência.
0: A proposta inclui as medidas entre os casos que ficam fora das limitações fiscais previstas. Antônio Andrade explica que, pelo texto, os incentivos poderão financiar ações de prevenção e tratamento do câncer, além de serviços de habilitação e reabilitação de pessoas com deficiência.
20: Raimundo Santos, do PSD do Pará, propõe a criação da Carteira Nacional de Identificação da Pessoa com Fibromialgia. A ideia é agilizar a comprovação da condição de saúde e reduzir a necessidade de apresentar laudos médicos repetidamente.
0: Raimundo Santos ressalta que, pela proposta, a carteira pode ser emitida em formato físico ou digital. Segundo o parlamentar, a medida também visa facilitar o acesso a serviços e políticas públicas, sem criar benefícios ou alterar direitos já previstos em lei.
15: Votação.
20: Os deputados podem incluir na pauta de votações o projeto que cria assentamentos agrícolas nas periferias das grandes cidades. A reportagem é de Antônio Vital.
9: Ganhou regime de urgência e pode ser votado a qualquer momento no plenário da Câmara, projeto que previa a criação de assentamentos nas periferias das cidades, entre a zona urbana e rural, regiões conhecidas como áreas periurbanas. A proposta cria um programa de regularização de imóveis rurais localizados em áreas de transição entre o campo e a cidade, com foco na produção familiar de alimentos e no abastecimento local. O programa tem o objetivo de beneficiar famílias em situação de vulnerabilidade social, agricultores sem terras, trabalhadores rurais, mulheres chefes de família e jovens vocacionados para o trabalho no campo. De acordo com o projeto, a intenção é aproximar a produção familiar dos mercados consumidores, reduzir custos logísticos e fortalecer feiras livres, mercados locais e programas públicos de compras de alimentos produzidos pela agricultura familiar. De acordo com um dos autores da proposta, o deputado João Daniel, do PT de Sergipe, a legislação atual não tem normas específicas para assentamentos em áreas de transição urbano-rural, regiões que reúnem condições favoráveis à produção de alimentos frescos e de ciclo curto, mas sofrem pressão da especulação imobiliária e ocupação desordenada. Para João Daniel, a ausência de regularização desse tipo de ocupação impede políticas públicas voltadas para essas populações.
10: É um projeto que trata de cuidar de populações que estão em áreas públicas federais, estaduais, municipais ou mesmo em áreas privadas, como em muitas grandes cidades estão lá há décadas e não conseguem implementar nenhuma política porque não tem a sua regularização.
9: O regime de urgência para a proposta foi aprovado de maneira simbólica pelo plenário da Câmara, mas foi criticado por deputados da oposição. Para o deputado general Girão, do PL do Rio Grande do Norte, é preciso cautela em relação à regularização de áreas já ocupadas.
11: Nós precisamos ser conscientes em relação a toda e qualquer regularização fundiária. E esta, em especial, ela pode prever algumas situações que ainda não foram bem estudadas aqui pelos deputados. E em função disso daí, nós insistimos de que não merece ter urgência um PL com essa situação. Qualquer tipo de regularização fundiária tem que obedecer a princípios legais.
9: Com regime de urgência, o projeto que previa a criação de assentamentos nas periferias das cidades, entre a zona urbana e rural, pode ser votado diretamente no plenário da Câmara, sem passar pela análise das comissões permanentes da Casa. Da Rádio Câmara de Brasília, Antônio Vital.
15: Economia.
0: Sônia Guajajara, do PSOL de São Paulo, é favorável à ampliação do acesso de povos indígenas, quilombolas e ciganos ao crédito do Fundo de Terras e da Reforma Agrária para a compra de imóveis rurais. O texto permite ainda o uso da renda familiar no cálculo do financiamento.
20: Sônia Guajajara argumenta que a medida corrige uma lacuna na legislação e amplia o acesso dessas comunidades às políticas públicas de crédito fundiário. Segundo ela, a proposta contribui para reduzir conflitos por terra, fortalecer a organização coletiva e preservar tradições culturais.
0: Luciano Vieira, do PSDB do Rio de Janeiro, apresentou projeto que separa, no cálculo do imposto de renda, os ganhos entre aposentadoria e rendimentos do trabalho. O deputado quer evitar que a soma das rendas leve a uma faixa mais alta de tributação.
20: Pela proposta, cada tipo de rendimento terá suas próprias faixas de isenção, deduções e alíquotas. Luciano Vieira assinala que a mudança reduz a carga tributária sobre aposentados e pensionistas que continuam exercendo atividade remunerada.
0: Miguel Lombardi, do PL de São Paulo, apoia a medida que eleva para R$130 mil o limite de faturamento anual do microempreendedor individual. O texto também permite que o MEI tenha até 2 empregados, desde que cada um receba pelo menos o salário mínimo ou o piso da categoria.
20: A mudança amplia a possibilidade de pequenos negócios permanecerem no regime do MEI, mesmo com um faturamento maior. Nos casos de afastamento legal de um ou dos 2 empregados, a proposta de Miguel Lombardi ainda autoriza a contratação de substitutos enquanto durar o afastamento.
0: Termina agora o Jornal Câmara dos Deputados, produzido pela Rádio Câmara, com trabalhos técnicos de Wellington Teles e apresentação de Luciana Vieira e Val Monteiro. Boa noite.
20: A Voz do Brasil volta na terça-feira. Um bom final de semana e um bom feriado para você.
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24: 8 horas e 46 minutos.